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0: 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Você que tá ligadinho nas ondas sonoras da 97, participa comigo. Manda seu WhatsApp pra cá no 991-2371-32. Vou fazer companhia pra você até as 10 horas da noite, isso mesmo. Então participa comigo, manda seu WhatsApp agora aqui pra mim. Me diz de onde você está ouvindo a Momento FM. Está em casa, está no trabalho ou está levando nós de carona aí na rodagem, está indo passear? Me diz, e você... que tá fazendo agora? Eu tô aqui fazendo companhia pra vocês e vocês fazendo companhia pra mim, né? Ô, meu amigo Celso, eu já pedi pro Lucas Show, tá? E ele vai me falar aqui qual é o nome da música, eu não tô lembrado, tá bom? E eu vou tocar logo em seguida pra ti, tá bom, meu amigo? Ô, Roberto! Líria! Cadê o outro pedido musical, homem, velho? Cadê? Fala, Cauã! Tudo certo? Ó, vocês hoje estão pedindo música que eu já toquei, né? Aquela dos Olhos Negros. Vou procurar ela aqui e vou tocar logo em seguida. Vou tocar ela com Vanderlei Rodrigo, tá? Vou tocar ela com Vanderlei Rodrigo, porque é sucesso do Vanderlei Rodrigo, né? Um mérito dele. Sou um fanzaço dele. Depois vem aí Corpo e Alma, música mentirosa, tá bom? É assim, nós vamos seguir na programação aqui da Poderosa do Oeste. Participa comigo, manda seu WhatsApp pra cá no 991-2371-32. Participem dessa programação maravilhosa que só a Momento FM tem.
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0: Boa noite, 914.
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0: 97.9 a Momento FM. Você que tá ligadinho nas ondas sonoras 97.9, participa comigo, manda seu WhatsApp pra cá no 991-237-132. Albino, boa noite, quero ouvir uma música da Nave Som, qualquer uma, obrigado por atendido, vai ser atendido com certeza, tá? Temos mais até áudio aqui também, olha, ela chegou, oi Jonathan, chegando agora e logo mais indo a São Miguel, toca uma música aí pra mim, bom fim de noite, tá bom, vou tocar uma aqui no Banda Ativa pra você, pode ser? Daqui a pouco já vou rodar ela. Boa noite, temos o áudio do nosso ouvinte.
1: Boa noite.
0: Não sei
1: o teu nome ainda.
0: Jonathan William, o meu nome.
1: Semana, e daí temos aqui no final de semana agora também. É. Reunido aqui no Monte Castelo, eu, meus filhos, meus netos, tomando uma e escutando teu programa. Manda uma
0: coisa
1: mais dos atuais.
0: Os reis do baile dos atuais? Vou tocar sim.
1: Uma carne de boa.
0: Ah.
1: Só que não sei o teu nome, rapaz. Me desculpe, essa vez eu não tô devendo isso, beleza?
0: Guarda o nome Jonathan. Aí você vai lembrar quem eu sou, tá bom? Você não disse teu nome e aqui no teu WhatsApp também não tá aparecendo o nome, mas eu vou tocar aqui, tá bom? Os atuais, os reis do baile. Vai tocar aqui a garota do baile. E depois vem aí Nave Som, o pedido do nosso amigo Albino, tá bom? E depois vem Banda Ativa, só meu assunto pra minha amiga Rose lá de Descanso, né? Que sempre tá aqui ligadinho na programação da Momento FM. Olha só aí pra me ouvir, estarei fazendo companhia pra vocês durante a semana das 5 às 8 da manhã, de segunda a sexta, aqui no Bom Dia Oeste, com muita música, com muito sertanejo raiz, né? E com bastante música gauchesca, de bastante marca gauchesca aí, que eu também sou apaixonado pela cultura gaúcha e também vou estar aí fazendo companhia pra vocês, com certeza, levando muita alegria e alto astral já em todas as manhãs, pra vocês começarem com muita energia todos os dias de vocês, tá bom? Vamos seguindo aí com os atuais, Nave Som e Banda Ativa. Porque se é sucesso, toca aqui na Poderosa do Oeste, toca na Momento FM.
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0: Boa noite, 9:30.
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0: assim nós vamos seguir na programação da Poderosa do Oeste Momento FM. Temos participação aqui. Boa noite.
1: Boa noite, Jonathan. Eu gostaria de escutar a música dos Atuais antes de ir embora. E oferecer para todo mundo que está escutando o programa nessa noite. Que Deus te abençoe e te dê uma boa noite de sono. E um bom trabalho. Beijo.
0: Beijo, querida. Temos mais participação aqui com áudio também. Boa noite.
2: Boa noite, Jonathan. Lisandra Vieira do Tunial. Toma na escuta, toca.
0: Venho aqui no estúdio. Olha, o pessoal veio aí me buscar, né? Daqui a pouquinho já vamos saindo, vamos dar boa noite pro pessoal. Isso aí, vamos seguir a nossa programação aqui da Poderosa do Oeste. Manda sua mensagem pra cá no 991-237-132. Daqui a pouco mais, hora de ir pra casa, descansar pra amanhã, às 5 horas da manhã, tá aqui fazendo companhia pra vocês no Bom Dia Oeste. Isso mesmo, nessas próximas duas semanas eu estarei fazendo companhia pra vocês em todas as manhãs aqui da Momento FM. Assim nós vamos seguindo a programação com Os Atuais, depois vem Brilha Som e Mercosul.
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0: Boa noite, 9h44.
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0: 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Você que tá ligadinho nas ondas sonora da 97.9, participa comigo aqui, manda o seu WhatsApp pra cá no 991-237132. Estamos chegando ao final da nossa programação deste domingo. Participa comigo que ainda dá tempo, hein? Vamos fazer esse bloco musical e depois eu volto pra me despedir de vocês, tá bom? Vamos seguindo aqui na Poderosa do Oeste, Momento FM.
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0: Boa noite, 10 horas.
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0: Momento FM, emoção o tempo todo. Chegou a hora de nos despedir. É mais amanhã, estarei aqui fazendo companhia pra vocês no Bom Dia Oeste a partir das 5 horas da manhã. Boa noite, ótima e abençoada semana pra todos.
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0: 22h32.
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2: Vamos nessa. Vou pra Santa Catarina.

0: 22h46.
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0: 22 horas e 58 minutos.
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2: 23 horas e 28 minutos.
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3: 23 horas e 44 minutos.

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2: Zero hora e 10 minutos.
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1: Gabi Martins, eu sou fã dessa letra.
2: De Novila, eu também.
1: Cantá-la juntinho.

0: Júnior Vila.
1: Bom demais, obrigado. Que bom ter
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1: Zero hora e 29 minutos.

0: Obrigado.
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2: Zero hora e 50 minutos.

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1: Diretamente do The Voice Kids, Lucas Hernandes.
2: Segundo.

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3: Essa história de um tal de Aparício, em de uma leva muito mal acostumado a fazer confusões em bailes e festas muito gaúchas. Abre a colhona, Ayrton Machado.

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1: Uma hora e 10 minutos.

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2: Uma hora e 32 minutos.

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1: Beleza, moçada? Boa noite a todos vocês. Pra todo mundo curtir e dançar com a gente, grudadinha no Veinho!

0: Beleza, beleza, brigadão. Essa é uma música que está em nosso terceiro CD.
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2: Uma hora e 52 minutos.
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2: 2 horas e 11 minutos.

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2: 2:33.

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2: 2:53.

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3: 3 horas e 13 minutos.

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3: 3 horas e 32 minutos.

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3: 3 horas e 52 minutos.

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1: Quatro horas e 10 minutos.

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2: Quatro horas e 27 minutos.

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1: Será que tem mulher chorona aí? Tem? Vamos ver então, vamos nessa.

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2: Quatro horas e 47 minutos.

0: Bom dia, bom dia, bom dia, bom dia, bom dia. Estamos começando mais um Bom Dia Oeste aqui na Momento FM, na 97.9, a poderosa do Oeste. Eu sou Jonathan William e faço companhia pra você até as 8 horas da manhã. E a partir de agora eu serei o seu companheiro de todas as manhãs aqui no Bom Dia Oeste, trazendo muita informação, muita música, alegria e, é claro, a sua participação. Então já sabe, participa comigo, manda o seu WhatsApp pra cá no 991-237132. Momento FM, emoção o tempo todo. E vamos começando muito bem a nossa manhã com muita marca gaúcha.
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2: Vamos ver a moçada agora cantando com a gente aí. Música que representa o nosso Rio Grande, que fala da nossa liberdade, da nossa história. Eu quero ver todo Porto Alegre cantando com o rodeio aí. Essa aqui é uma das páginas musicais que se torna imortal na boca do povo, porque defende a bravura do nosso povo. Então vamos lá, moçada. Quero ver vocês aí com gritos de liberdade!

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0: Bom dia, 5:16.
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0: 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Você que tá ligadinho nas ondas sonoras da 97.9, participa comigo aqui do Bom Dia Oeste. Manda seu WhatsApp pra cá no 991-237-132. Eu sou Jonathan William e faço companhia pra você até as 8 horas da manhã. Isso mesmo, até as 8 da manhã. Eu serei seu companheiro nesses próximos dias aqui do Bom Dia Oeste. Aqui na Momento FM, na Poderosa do Oeste. Já começamos a nossa manhã com muita música gaúcha, muita marca gaúcha. Isso mesmo. Então participa comigo, porque se tem uma coisa que eu gosto de escutar no bom dia, no manhã cedo, bem cedo assim, são músicas gaúchas, né, que animam muito bem o nosso dia. E assim nós vamos seguindo a nossa programação aqui da Poderosa do Oeste, Momento FM.
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2: E com vocês, João Luiz Correia.

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0: Muito obrigado. 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

0: Bom dia, 5h31.
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0: Bom dia, minha gente! Estamos seguindo aqui com o nosso Bom Dia Oeste, aqui na Poderosa do Oeste, Momento FM 97.9. Você que tá ligadinho aí na Zona Sonora 97.9, participa comigo, manda o seu WhatsApp pra cá no 991-237-132. Olha só a Andréia mandando mensagem pra gente. Bom dia, Andréia, uma rica e abençoada semana pra você também. Que Deus te acompanhe. Que Deus te abençoe muito aí, tá? Tia, que Deus te acompanhe nesta viagem, te leve com muita proteção e também te traga de volta pra casa em segurança, tá bom, querida? Eita, nosso ouvinte aí no 220 por hora, nos 220 lá, 1000 por hora, né? Na Momento FM. Levando nós de carona, Deus te abençoe, tá bom, Andréia? Tenha uma ótima e abençoada semana. Deus te acompanhe. Andréia, viajando, já se revelou, sinto e tá na moleia, levando a Momento FM de carona. Participa comigo, manda seu WhatsApp pra cá no 991-237-132. Eu sou Jonathan William e faço companhia pra você até as 8 horas. Vamos seguindo aí com o Grupo Carqueja, Não Te Anseia.
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0: Bom dia, 5h45.
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0: E assim nós vamos seguindo com o Bom Dia Oeste aqui na Poderosa do Oeste. Aqui no momento é a FM 97.9. Andréia, muito obrigado pelo teu áudio. Fico muito feliz, muito agradecido pela sua participação. Eu acredito que justamente esse tipo de música tem que ser tocado, ser reproduzidas nas manhãs dos nossos ouvintes, né? São músicas sensacionais, são marcas gaúchas, músicas que têm fundamento, que têm história, que dão aquele quezinho especial no dia, né? Trazem energia, alegria e deixam nossas manhãs muito mais gostosas. E nada melhor que começar a segunda-feira com muita música gaúchesca, porque muitas dessas músicas a gente encontra aquele pedido de proteção, o nosso patrão celestial, o nosso poderoso pai, o nosso Deus, né? E também para a Virgem Maria, a primeira prenda do céu. E me diz uma coisa aí, quem é que não aprecia uma boa marca gaúcha, hein? Quem é que não escuta? Quem é que não gosta, né? Andréia, mais uma vez, muito obrigado pela participação. E fica aí o convite na próxima aí que você vir trazer aí na rádio aí as bolachas, os grosso de cuca aí que eu já comprei, né? Só que tu vê que eu não me lembrava, perdão que eu não lembrava que era você, tá bom? Tá, e olha, você que quiser comprar, adquirir os produtos aí na Andréia, aí pode entrar em contato com nós, que nós passamos o contato dela, tá bom? E assim nós vamos seguindo com a programação da Poderosa do Oeste. Participa comigo, manda seu WhatsApp pra cá no 991-237-132. Momento FM, emoção o tempo todo. Já começamos a nossa segunda-feira com muito gás, com muita energia pra fazer a nossa semana ser muito abençoada e maravilhosa. Vamos seguindo aí com Marcelo Oliveira, Te Chamo Prenda.
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Muito obrigado pelo carinho, meus irmãos. Muito obrigado.

0: Bom dia, 6:02.
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vamos seguindo o nosso Bom Dia Oeste aqui na Momento FM, na 97.9. Participa comigo, manda o seu WhatsApp pra cá no 991-237-132. E vamos começando a nossa semana muito bem, com muita alegria, com muita energia e, acima de tudo, com muita fé. Que Deus abençoe.

0: e pra cantar ao Brasil inteiro. Venho do fundo da grota, vai, que coisa mais buena! E a pedido do nosso ouvinte, Maurício, é música gaúcha na Momento FM, coisa boa, começando nossa manhã com muita energia, porque se é sucesso, toca na Poderosa do Oeste, toca na Momento FM. Vamos seguindo aí com Fundo da Grota.
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0: Bom dia, 6h16.
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0: vamos que vamos aqui no Bonde OS da Poderosa, Momento FM, emoção o tempo todo. Participa comigo, manda seu WhatsApp pra cá no 991-237-132. Bom dia, Vanusa, bom dia, querida. Que Deus abençoe você, abençoe seu dia, que você tenha uma semana incrível, repleta de realizações, de coisas boas e de muita felicidade. Um beijo pra você, Vanusa, bom dia. Oh, bom dia, Rivelino. Ô, Rivelino, essa música aí tu me quebra, né, meu amigo? Não, não, eu não vou tocar ela, já vou te dizer, tá? Eu vou colocar outra música na programação aqui pra você, tá bom? Essa aí não dá, pra quebrar nossa animação, hein? Essa música leva o cara lá embaixo depois, tá louco? Eu gosto muito de ir no Missionê, mas essa aí não, né? Não. Tamo junto, Rivelino, um grande abraço pra você, obrigado pela participação e vamos seguir na programação aqui da Momento FM. Quero mandar um abraço especial também pro meu amigão Eli Konapka, tá ligadinho lá nas ondas sonoras da 97.9 da Momento FM. Tá lá tomando um chimarrão e daqui a pouco ele se manda pro trabalho, né? E vai levando a Poderosa do Oeste de carona junto com ele até no trabalho. Ele vai e volta ouvindo a Momento FM. Valeu, Konapka. Tenha uma ótima e abençoada semana. Deus te abençoe, meu amigo. E vamos seguindo a programação. Participa comigo, manda seu WhatsApp pra cá no 991-237-132. Vamos seguindo aí com João Luiz Correa, Fandango de Soledade. Depois vem Recuerdos da 28, Joca Martins.
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0: Bom dia, 6:30.
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0: E vamos seguindo com o nosso Bom Dia Oeste aqui na Momento FM 97.9. Participa comigo, manda seu WhatsApp pra cá no 991-23-71-32. E pra gente começar bem, com muita fé, esperança e boas energias, vem aí um momento especial, né? Uma música com o Padre Ezequiel, Bênçãos em Mim. Que seja uma bênção pra você, pra sua família e pra todos que estão ligadinhos na Momento FM. Vamos junto, porque amanhã, uma manhã abençoada, começa com fé e esperança. É isso mesmo, participa comigo, manda seu WhatsApp pra cá no 991-23-71-32. Agora fazendo 10 graus aqui na capital do milho. E já amanheceu o dia, já clareou o dia, né? Isso aí, vamos seguir na programação aqui muito bem com o Padre Ezequiel. Depois vem Luiz Carlos Borges, Baile da Fronteira.
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0: Bom dia, 6h45.
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0: Emoção o tempo todo é Momento FM. Você que tá ligadinho na Zona Sonora 97.9, participa comigo aqui do Bom Dia Oeste. Manda seu WhatsApp pra cá no 991-237-132. Eu sou Jonathan William e faço companhia pra você até as 8 horas, isso mesmo. E aí, como é que começou essa segunda-feira? Tomando um chimarrão, tomando um café? Já acordou animado nessa segunda-feira para fazer da sua semana uma semana maravilhosa? Com a nossa proteção divina de sempre, nosso patrão celestial, com certeza! Manda sua mensagem para cá no 991-237-132. Vamos seguindo em frente aí, né? Com Iguaria Campeira, Grupo Rodeio. Depois vem Miro Saldanha ali com Perfil Gaúcho, isso mesmo. Olha, temos mensagem. Bom dia, Weather. Peço uma música do René Raim. Imperfeito, bom trabalho, meu amigo. Valeu, Weather. Logo depois eu toco, tá bom? Vamos seguindo a programação aqui, atendendo os outros pedidos dos nossos amigos ouvintes que pediram antes. Grupo Rodeio, Iguaria Campeira e Perfil Gaúcho.
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0: Bom dia, 7:30.
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0: 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Você que tá ligadinho na Onda Sonora da Momento FM, participa comigo aqui, manda o seu WhatsApp pra cá no 991-237-132 e participa do Bom Dia Oeste. Temos áudio do nosso ouvinte. Bom dia, Valdelírio.
1: Bom dia, Jonatas. Tudo certo,
0: Piazinha? Tudo certo, você graças tá a Deus. Aí. Só com a gripe.
1: Se preparando pra ir pro Pega aí.
0: Ô, oh, coisa boa.
1: Quer pedir a música, Piazão. Eduardo Costa, bem romântico. Pra se começar a semana com o pé direito e botar pra quebrar aí.
0: Pode deixar.
1: Na frente aí.
0: Amém.
1: Beleza, Piazinha?
0: Deus abençoe a semana aí. Obrigado igualmente. Beleza, um Deus abençoe você, Dona Jorilde. Que vocês tenham uma ótima e abençoada semana. Tamo junto. Isso aí, participa comigo, manda seu WhatsApp pra cá no 991-237-132. Eu faço companhia pra você até agora, às 8 horas, né? Depois vem ele, Jocely Luiz, com informações de Xanxerê e regiões. É, informações aqui da capital do milho. E aí, quando eu cheguei de manhã cedo aí pra fazer a programação, tava em 8 graus, foi pra 10, agora já foi pra 12. Eu vi que deu uma esquentada, né? Isso aí, participa comigo, manda seu WhatsApp pra cá no 991-237-132. Vamos seguindo em frente aí com o Eduardo Costa, Mato Grosso e Matias. Porque se é sucesso, com certeza toca na Poderosa do Oeste, toca na Momento FM.
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0: Bom dia, 7h44.
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2: Bom dia. Tanto na segunda quanto nesta terça-feira mantém um céu parcialmente nublado. Presença de muitas nuvens, intercalando com alguns períodos de sol. Mas o tempo seco acaba prevalecendo. Mesmo assim, alguma chuva passageira de forma rápida e isolada, tanto hoje quanto amanhã, não dá para descartar. Lembrando que são chuvas passageiras isoladas, então muitas áreas vão acabar passando sem chuva. Mesmo assim, é bom levar um guarda-chuva na bolsa, é bom levar um guarda-chuva no carro, só por precaução, mesmo que seja uma chuva pouco volumosa. A temperatura ela se mantém mais agradável, a máxima prevista tanto hoje quanto amanhã não passa dos 20 graus, e o amanhecer friozinho. Quarta e quinta-feira são dias um pouco mais estáveis, o sol acaba predominando, tempo bom, tempo firme, frio de manhã, agradável à tarde. A temperatura mínima deve chegar a 5, deve variar entre 5 a 8 graus no amanhecer da quarta, uns 7, 8 graus no amanhecer da quinta. E ambos os dias são aproveitáveis, ensolarados, com uma certa amplitude térmica. Frio de manhã e um pouquinho mais quentinho à tarde, principalmente durante a tarde da quinta-feira, onde a máxima deve chegar até uns 25, 27 graus. Na sexta-feira é um dia um pouco mais aquecido e com variação de nebulosidade. Volta a ter algumas pancadas passageiras isoladas na sequência do dia, da sexta-feira. Fim de semana daí não tem jeito. Aí uma baixa pressão passa sobre o estado, deve organizar inúmeras instabilidades com o potencial para estar provocando chuva generalizada e risco para ter formação de temporais. Atenção com os volumes de chuva porque são acumulados mais significativos. Claro que isso aí a gente vai detalhando, mas é bom ficar atento com o fim de semana e início da próxima semana. Peter Scheuer, meteorologista, com a previsão do tempo.
3: Isso aí, essa foi a nossa previsão do tempo com o Peter. Eu vou me despedindo por aqui. Amanhã estarei novamente fazendo companhia para você no Bom Dia Oeste. Vem aí, Jocely Luiz, com informações de Xanxerê e região.
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1: Oito horas e cinco minutos, segunda-feira, 14 de setembro de 2026. Estamos chegando com a nossa equipe de rádio jornalismo com as informações do Momento Notícia, edição de segunda-feira. Sejam todos bem-vindos à programação 97.9 Rádio Momento FM Xanxerê. Nesse dia 14 de setembro, o calendário sazonal reúne celebrações nacionais, datas profissionais, marcos religiosos e transição de safra no calendário agrícola brasileiro. Hoje é dia do frevo, celebrado nacionalmente nesta data em homenagem à riqueza cultural da dança e do ritmo pernambucano, reconhecido como patrimônio imaterial da humanidade pela Unesco. Dia do capoeirista, homenagem aos praticantes, mestres e à tradição da capoeira, arte marcial e também cultural afro-brasileira. Hoje também é exaltação da Santa Cruz, festa religiosa observada pela Igreja Católica e tradições cristãs ocidentais. É dia do operador de rastreador, data voltada para profissionais de logística, transporte de cargas e rastreamento de veículos. No calendário sazonal de setembro, entre a safra de alimentos, a gente tem o mês de setembro marcando o pico da primavera no hemisfério sul, oferecendo produtos agrícolas de alta qualidade e menor custo devido à safra abundante. São os destaques do calendário sazonal.
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1: A inflação oficial do Brasil, medida pelo IPCA, registrou deflação de 0,32 em agosto de 2026, a menor taxa para o mês desde 2022. O resultado foi puxado principalmente pela queda de 7,63 na conta de luz, provocada pelo bônus de Itaipu, além da redução nos preços de alimentos e transportes. Com o resultado, o IPCA acumulado em 12 meses caiu de 4,44 para 4,22. Entre os alimentos, a batata, cenoura, cebola, tomate, ovos e café ficaram mais baratos. Nos transportes, as passagens aéreas recuaram 13,17, enquanto o etanol, diesel e gasolina também registraram queda. Apesar da deflação, o mercado projeta inflação de cerca de 5% para 2026, acima do centro da meta de 3%, mas ainda dentro do limite de tolerância de 4,5% no acumulado de 12 meses. A Assembleia Legislativa de Santa Catarina, ALESC, retoma sessões plenárias e reuniões de comissões na próxima semana. Dentro do calendário especial dotado para o período, estão na pauta da Comissão de Constituição e Justiça, que se reúne às 10 horas, enquanto a sessão ordinária está prevista para as 14 horas. Também está marcado

0: Militar rodoviário, o motociclista seguia pela rodovia quando teria acessado a contramão em alta velocidade para evitar uma possível colisão traseira em outro veículo. A moto acabou atingindo frontalmente um veículo Gol. O condutor da motocicleta morreu no local. Ele tinha como passageiro um irmão de 27 anos que ficou gravemente ferido e foi encaminhado ao Hospital Regional de São Miguel do Oeste. 8 horas e 9 minutos, uma carreta carregada de soja pegou fogo na tarde de ontem na BR-153 em Concórdia. A ocorrência foi registrada nas proximidades do acesso à comunidade de Rancho Grande. O veículo seguia no sentido do Rio Grande do Sul a Santa Catarina quando as chamas começaram no cavalo mecânico. Motoristas e populares que passavam pelo local tentaram ajudar a controlar o fogo utilizando extintores. O motorista conseguiu deixar a cabine e não sofreu ferimentos. Segundo ele, não foi possível identificar algum defeito no veículo que pudesse ter provocado o incêndio.
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0: Passamos a destacar agora as informações dos indicadores e as cotações de referência para o setor agropecuário na região oeste de Santa Catarina. A soja saca de 60 quilos está cotado na média de R$ 138,50 e R$ 156, nessa média no balcão de cooperativas. O mercado segue influenciado pela evolução do plantio da safra sul no país e ajustes no câmbio. Já o milho saca de 60 quilos, negociado na faixa de R$ 68 a R$ 70 no mercado físico regional, sustentado pelo consumo interno das agroindústrias de proteína animal do Grande Oeste. O trigo saca de 60 quilos, na média regional de R$ 72 a R$ 75, acompanhando o encerramento do desenvolvimento fitoquímico e início da colheita das lavouras de inverno. No mercado de pecuária e proteína animal, o boi gordo, o indicador de referência para Santa Catarina, fixado em R$ 356 a R$ 360. Mercado de suínos, o quilo vivo cotado na média de R$ 7,10 a R$ 7,40, mantendo margens favoráveis ao integrador pela demanda aquecida das exportações. O frango de corte, o quilo vivo na média de R$ 4,95 a R$ 5,20 nas integrações regionais. O litro do leite pago ao produtor, a média líquida paga pelos laticínios no oeste, está em R$ 2,65 a R$ 2,82, registrando estabilidade com viés de recuperação. Já o dólar comercial está cotado no patamar de R$ 5,13 a R$ 5,15, são os indicadores agropecuários do momento. 8 horas e 12 minutos. Exportações de frango de Santa Catarina têm melhor resultado histórico em agosto. Maiores detalhes e informações com a repórter Carol Denardi. Carol.
2: Santa Catarina teve em agosto o melhor faturamento da história com as exportações de carne de frango. Quem tem os detalhes é o engenheiro agrônomo e analista de socioeconomia e desenvolvimento rural da EPAGRI-SEPA, Alexandre Gil.
3: Em agosto, Santa Catarina exportou cerca de 106 mil toneladas de carne de frango, com receitas de US$ 235 milhões. Em termos de valor, esse foi o melhor resultado para o mês de agosto de toda a série histórica. Já no acumulado dos 8 primeiros meses do ano, o estado exportou pouco mais de 866 mil toneladas, com faturamento de US$ 1,850 milhões. Isso representa uma alta de 14,5% em quantidade e de pouco mais de 20% em receitas. Esse foi o melhor resultado da história para esse período em termos de valor.
2: De Florianópolis, da Rede de Notícias AKERT, Carol Denardi.
0: Ok, obrigado, Carol Denardi, compartilhando e trazendo informações em relação à importância, né, gente? Olha, os resultados das exportações de frango, que tem o melhor resultado histórico em agosto. Agora são 8 horas e 14 minutos, 8 e 14. Vamos continuar trazendo também os detalhes e informações, lembrando que dentro de instantes nós trazemos as informações também da previsão do tempo, quais serão os destaques para esse início de semana aqui na nossa região oeste, né? Santa Catarina, município de Xanxerê também, né? Quais serão as informações das equipes de meteorologia

né? Nesse início de semana, também, né? Para você ficar sempre bem informado aqui na programação 97.9. Eu vou para um rápido e breve intervalo e na sequência a gente volta trazendo também informações do trânsito.

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1: 8:19, estamos de retorno e agora vamos aos destaques e informações do setor de trânsito. Um panorama nesse início de segunda-feira. Na BR-282, eixo leste-oeste, nós temos fluxo intenso ao longo desse amanhecer, né, de segunda-feira. Pontos de lentidão concentrados nas travessias urbanas de Xanxerê, Xaxim e Chapecó. Reduz a velocidade necessária nos trechos em obras de manutenção e de pavimento e roçada de acostamento entre Maravilha e São Miguel do Oeste. Na BR-153, trecho de fronteira Concórdia, nós temos o tráfego pesado de carretas e caminhões entre Concórdia, Irani e divisa com o Rio Grande do Sul, que exige atenção no trevo de acesso à BR-282, como é conhecido o trevo do Irani, em virtude do acúmulo de veículos pesados. Na BR-480, acesso a Chapecó, trânsito rápido, porém com retenções pontuais, principalmente no início da manhã, né, na chegada do perímetro urbano do município. Na SC-157, sentido Chapecó a São Lourenço do Oeste, tráfego fluindo normalmente, exigindo atenção em trechos com curvas acentuadas e aclives, onde há lentidão do fluxo de veículos de carga. Já na SC-283, Concórdia, a Seara e também a Chapecó, trechos em obras de intervenções no asfalto exigem velocidade reduzida, com sinalização móvel em pontos isolados, segundo o relatório da Polícia Militar Rodoviária Federal e Polícia Militar Rodoviária Estadual. Se for pegar o trânsito, tenha calma, tenha cautela, dirija sempre com muita atenção nas rodovias, né, que cortam aqui a região oeste e também o estado de Santa Catarina. 8:20, agora 8:20.
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1: Vamos aos destaques da previsão do tempo para essa segunda-feira. A semana inicia, segundo a Defesa Civil, sob a atuação de uma massa de ar instável no Grande Oeste catarinense. A jornada apresenta variação de nebulosidade e céu encoberto, com aberturas pontuais de sol ao longo do dia. Há condições para pancadas de chuva de intensidade fraca a moderada a qualquer hora do dia, podendo vir acompanhadas de descargas elétricas. A Defesa Civil sinaliza atenção para a possibilidade de temporais isolados, com rajadas ocasionais de vento e risco pontual de granizo de forma rápida. A temperatura mínima foi de 9 graus durante a madrugada e no amanhecer em torno de 11 graus durante as primeiras horas dessa manhã. A temperatura máxima não sobe muito, ficando na casa dos 16 a 18 graus no período da tarde. Os ventos sopram predominantemente do quadrante leste-nordeste com intensidade fraca a moderada, apresentando rajadas mais intensas apenas em momentos de instabilidade. Nível de alerta e recomendações da Defesa Civil. O risco permanece de baixo a moderado para ocorrências como alagamentos pontuais ou destelhamentos isolados associados aos temporais passageiros. A orientação: em casos de rajadas de vento ou tempestades, evite abrigar-se debaixo de árvores e placas de sinalização. Emergências podem ser comunicadas à Defesa Civil Municipal pelo telefone 199 ou também através do 193, que é o telefone do Corpo de Bombeiros. Aqui na Avenida La Salle, estúdio da Rádio Momento FM 97.9, a temperatura agora está na casa dos 11 graus, a umidade relativa no ar em 92%. São as informações da previsão do tempo.
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1: Aproveitando também, eu quero trazer mais destaques e informações da previsão do tempo, agora direto da rede de notícias Acaerte, né? Para nós sabermos em relação ao estado de Santa Catarina e demais regiões, como é que se comporta o clima e o tempo nesta segunda-feira. Agora são 8:23, 8:23.
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5: Bom dia. a segunda-feira começa com bastante nebulosidade e chance de chuva, principalmente na faixa do litoral e no Vale de Itajaí, além dos planaltos e áreas próximas, devido à circulação marítima que transporta a umidade do oceano. No decorrer do dia, o vento vira para o quadrante sul e ocorrem aberturas de sol no Grande Oeste. Enquanto na faixa litorânea e no sul catarinense, a chance de chuva persiste. As temperaturas máximas não passam dos 18 graus, ficando entre 8 e 12 graus nos planaltos e no meio oeste. Na terça-feira, o avanço de uma massa de ar seco firma o tempo na maior parte do estado, marcando o retorno do sol. Apenas no litoral e no planalto sul, ainda permanece com mais nuvens e pode ocorrer chuva fraca e isolada. O vento deve soprar de sudoeste a sul com rajadas, nos planaltos e principalmente no litoral. Com a presença do sol, as máximas na terça sobem e variam entre 12 e 18 graus nos planaltos e meio oeste e de 18 a 20 nas demais regiões. Porém, as temperaturas diminuem no fim do dia. Em boa parte do estado, as mínimas na terça serão registradas à noite. A tendência para os próximos dias é de tempo firme, com sol e temperaturas em gradativa elevação, pelo menos até o fim de semana. Tenha uma excelente e produtiva semana. Com informações do tempo, meteorologista Daniele Lima, de Florianópolis, para a Rede de Notícias Acaerte.
1: Ok, obrigado Daniele Lima, nos trazendo informações da previsão do tempo.
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1: Vamos aos destaques e informações do Mundo da Bola. Os jogos que aconteceram no final de semana, o seu time... Os destaques também, tivemos aí rodadas emocionantes, jogos que movimentaram realmente o final de semana, né, gente, com muitos detalhes, né, e também Série A, Série B do Campeonato Brasileiro, tivemos Chapecoense jogando dentro de casa, que jogo da Chapecoense, hein? Que jogo da Chapecoense, mas infelizmente a Chapecoense foi derrotada pelo Internacional dentro de casa, mas eu acredito que nos últimos tempos aí, um dos melhores jogos da Chape até o momento com o Internacional, né? Quase, infelizmente uma falha lá, diria assim, um pouco grave, né? Saída do goleiro, enfim, o zagueirão não conseguiu dominar a bola, mas vamos então aos destaques e às informações dos resultados. Nós tivemos no Maracanã, final de semana, o Flamengo e o Corinthians, né? E o Flamengo levou a melhor. Flamengo 2, Corinthians 1. Santos e Cruzeiro se enfrentaram, também na Vila Belmiro, no final de semana, né? Foram jogos aí que movimentaram, né? E tão bacana a gente ver, né? O futebol, gente, em relação aos jogos... As equipes, enfim, algumas que estão tentando sair da zona de rebaixamento, lá na bacia das almas, como a gente costuma chamar. Olha, hoje nós vamos ter pelo Campeonato Brasileiro, deixa eu só passar os resultados, os jogos de hoje. Nós vamos ter às 8 horas o Bahia e o Remo se enfrentando às 8 da noite, 27ª rodada. Pela Série A do Campeonato Brasileiro, Série B, melhor dizendo, teremos hoje 3 jogos agendados. Às 19h30 tem Botafogo e Goiás, América Mineira e São Bernardo, Avaí e Vila Nova, né? Os jogos agendados para hoje, neste início de semana, nesta segunda-feira, né? Com os detalhes e tudo que vai acontecer no mundo da bola também. Deixa eu agora atualizar aqui o sistema e para nós passarmos as informações e os resultados, né? Da Série A. Do Campeonato Brasileiro, jogos do final de semana, ok? Muito bem, agora são 8h28, 8h28, enquanto meu sistema vai atualizando aqui, né? Dando os destaques também para o mundo da bola, né, meus amigos e amigas? Tá difícil aqui, não tem problema. 8h29, tá fechando o nosso tempo aqui, porque vem aí Dina Maris Ganzerla trazendo a sua alegria, a sua descontração no programa X Manhã, aqui da 97.9. Um forte abraço, fiquem todos com Deus. Até a próxima, tchau.
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0: Oiê, muito bom dia, agora 28, voltando pras 9.
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2: Bom dia, queridos e queridas, amados e amadas. Bom dia pra você que tá aí do outro lado do rádio, que me dá honra, o prazer da sua audiência. Bom dia, chuchu da minha cerca. Ai, que saudade de passar as manhãs de toda semana junto com você. A partir de hoje, ninguém mais me tira daqui. Ah, que coisa. Bom dia pra você que já tá trabalhando desde o cedinho. Pra você que tá um pouco de preguiça ainda. Tá tomando seu café, seu chimarrão. Muito bom dia pra você. Bom dia, Dona Maria. Bom dia, seu João. Bom dia pra você que tem qualquer outro nome. Minha querida amiga dona de casa, muito bom dia pra galera da indústria, do comércio, galera do agro, da rodagem, galera que tá de boa, de folga também. Ah, sempre tem alguém de folga na segunda-feira, né? Bom dia pra você que me dá honra, me dá o prazer de ter a sua companhia nessa manhã gostosa de segunda-feira. Segunda-feira, 14 de setembro. Parou pra pensar que já é metade de setembro? Já dá pra ouvir, começar a ouvir os tilim-tintim dos sinos do Natal? Que é isso, hein, meu povo? Que é isso, minha gente? 23 minutos faltando pras 9, nosso Mix Manhã está no ar. E hoje quem faz companhia pra você por aqui sou eu, cheia de saudade, cheia de vontade. Bora! Vem participar com a gente, manda seu recadinho pra cá no 991237132. Tá valendo um vale-compras de R$150 lá na Nada Leite Materiais de Construção. 150 pelinha pra você gastar com o que quiser lá na Nada Leite. Então bora! Vem participar com a gente, manda seu recado que eu tô esperando. Bom dia! Mix Manhã no ar.

0: Oiê, bom dia. Agora 16, faltando para as 9.
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Muito bom dia pra você. Ai, que alegria estar aqui de volta, viu? Tava com saudade de passar as manhãs com você. Tava assim, até com o coração meio borocochô, né? Não tinha tu? Ô, meu Deus do céu. Mas agora você tá aqui de novo comigo pra me fazer companhia. Então bora, manda aquele recadinho especial pra cá. Bom dia, Dina. Tudo bem? Bom dia. Hoje um chimarrão azul pra comemorar a sua volta. Ai, que delícia. Coisa mais linda. É a Marisete Lorenzon que tá sintonizada comigo. Fez um chimarrão lindinho demais da conta. E aí já mandou a foto pra cá, né? Já mandou a foto pra mim. E ela quer ouvir Coisinha Bela do Bruno Marrone, mas já tá na sequência, minha linda. Beijo, bom dia pra você. Bom dia também pra minha querida amiga Salete Lago, tá lá no bairro Colato também, desde cedinho, ligada com a gente, com aquela vibe gostosa, top demais da conta. Falando em bairro Colato, quem tá por lá? Nosso querido amigo Charles, ele que tá sintonizado com a gente, já tá com aquele mate velho, topa tudo, daquele jeito top bagualo. Tá esquentando o peito pra depois começar a funcionar, né? Gurizada toda lá da Alto Estilo e também garradinhos com a gente na programação. Aquele abraço. Bom dia pra gurizada toda especial lá da Casalar, lá em Galvão também. Estão sempre sintonizados com a gente. Escolheram o Momento FM pra sessão ambiente por lá, de que os negócios estão, ó, só estrondando. Sabe que é certeza de sucesso, né? Tá plugado, tá agarrado em Momento FM, pronto, daquele jeito. Bom dia, bom dia, bom dia. Bom dia pro meu querido Juarez Lorenzon. Vai fazer o quê, Taturana? Tá lá com uma foice, um machado, uma luva, umas botas. Vai pra lida, pelo visto, né? Aquele abraço. Deus abençoe, tá bom? Feliz segunda-feira. Manda seu recado pra cá também. 991237132. Tá valendo? Um vale compras especial pra você de presente da Nada Leite Materiais de Construção.

O grande dia, sucesso especial do Pérola Negra pra você na programação da 97. A Salete quer ouvir a dançar. Vamos tocar a dançar então do Grupo Rosas com o Porto do Som, né? Top demais da conta. Tá aqui, ó, pra começar o dia daquele jeito.

0: muito bom dia pra você. Agora 9 em ponto, já tá chegando a nossa mensagem do dia.
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2: Muito bom dia para você, 9:05. E aí, você já agradeceu hoje? Se ainda não o fez, faça. Se já fez, faça de novo, porque quanto mais a gente agradece, mais coisa boa acontece. Todos os dias, a vida coloca diante de nós pequenas escolhas. Algumas parecem simples, quase sem importância, mas quando olhamos para trás, percebemos que são justamente as escolhas que vão construindo a nossa história. A gente escolhe como vai reagir, escolhe o que vai guardar no coração, escolhe aquilo que merece a nossa energia, escolhe se vai reclamar ou agradecer. Escolhe se vai olhar para aquilo que deu errado ou procurar aquilo que ainda pode dar certo. E talvez uma das escolhas mais bonitas que podemos fazer seja a escolha de ser bom. Mesmo quando alguém não foi bom com a gente, escolher ter gentileza, mesmo quando seria mais fácil responder com grosseria, escolher perdoar, não porque o outro merece, mas porque o nosso coração merece viver em paz. A gente também pode escolher ser grato. Grato pelo que temos, pelo que conquistamos, pelas pessoas que caminham ao nosso lado. Pelos pequenos momentos que muitas vezes passam despercebidos. Porque a vida, ela muda quando a gente muda o jeito de olhar para ela. O mesmo dia pode ser visto como um dia cheio de problemas ou como um dia cheio de oportunidades. Uma dificuldade pode ser apenas uma dificuldade. Ou pode ser uma oportunidade de descobrir uma força que a gente nem sabia que tinha. Uma porta que se fecha pode parecer o fim, mas talvez seja apenas Deus nos direcionando para outro caminho. E é por isso que as nossas escolhas importam tanto. Porque aquilo que a gente escolhe alimentar dentro de nós, cresce. Se alimentarmos a raiva, ela cresce. Se alimentarmos a tristeza, ela ocupa espaço. Se alimentarmos a gratidão, a esperança e a bondade, essas coisas também crescem. Não podemos escolher tudo o que acontece na nossa vida, mas podemos escolher o que fazemos com aquilo que acontece. Podemos escolher enxergar com os olhos bons. Enxergar com os olhos bons não significa fingir que os problemas não existem. Significa permitir que os problemas nos façam esquecer de tudo aquilo que ainda é bonito. Então, para hoje, faça uma escolha. Escolha falar uma palavra boa, escolha agradecer por alguma coisa, escolha não carregar uma mágoa que já está pesada demais, escolha olhar para alguém com mais carinho, escolha acreditar que coisas boas ainda podem acontecer. Porque no final das contas, a vida também é feita de escolhas que fazemos todos os dias. E quanto mais escolhas boas fizermos, mais leve pode ficar o caminho. Então que hoje a gente escolha a paz em vez de briga, a gratidão em vez de reclamação, a esperança em vez de medo e o amor em vez da indiferença. E acima de tudo, que a gente escolha ser uma pessoa boa, porque talvez a melhor escolha que podemos fazer na vida seja essa: fazer o bem, enxergar o bem e espalhar o bem por onde a gente passar. Que Deus abençoe o nosso dia, as nossas escolhas e o caminho que temos.

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0: Muito bom dia para você, agora 9 horas e 13 minutos.
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0: 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Pois muito bom dia pra você. Bom dia, coração. Bom dia, Rádio Sol. Bom dia, chuchu da minha cerca. Tá tudo bem com você? Tá tudo certo? Tranquilo? Manda aquele recadinho especial pra gente. Estamos esperando. Quero saber o que você tá fazendo, o que você tá aprontando nessa manhã gostosinha de segunda-feira, hein? Qual é a boa do dia? Qual é? Além do momento. Além. Ah, a momento não é só boa, ela é maravilhosa, sensacional, é ótima, é a melhor. Ah, entendi. Entendi. Bom dia, Dina. Bom dia, meu querido amigo dobradinho. Você tá sintonizado com a gente, tá na rodagem, tá por aí, né? Tomando aquele matezinho, ouvindo a gente. Bom demais da conta. Oi, bom dia.
1: Bom dia, bom dia, bom dia, Dina. Uma segunda-feira abençoada para todos. É a Deide Fabiane Menegoto, aqui do bairro Colata. Gostaria de participar do sorteio do Nada Leite com materiais de construção. Eu vi a música Vestido Azul, fazendo feijão no fogão a lenha.
0: Ai, que delícia. Muito obrigada. Aí é bom demais, tá lá com foguinho aceso. Deu uma esfriadinha hoje, né? Deu uma refrescadinha. Deixa eu atualizar aqui a temperatura para saber a quantas estamos. Deu um friozinho, uma geladinha aqui. A Marielle, por sua vez, tá aqui falando. Ai, que calor. Ai, que calor. Ai, que calor. Mas também, né? Não sei se vocês lembram lá das antigas que as crianças que não paravam quietas, a gente falava que tinha um morbim. Pois bem, aqui quem tem um morbim é a Marielle. É dele, sassaricado. Chegou de estar com as bochechas vermelhas. 14 graus é a temperatura no dado e exato momento no nossa querida capital do milho. Alô, Elisete também está sintonizada com a gente. Bom dia! Tá pedindo música Dois Tombos do Chiquito e Bordoneio. Boa! Vamos sair dançando essa. Vou tocar já para você, tá bom, querida? Beijo, bom dia. Bom dia, que a graça de Deus habite sempre em seu coração e que o amor e a paz estejam presentes todos os dias da sua vida. Bom dia, Roseli, querida. Bom dia, bom dia, bom dia. Oi, Dina, bom dia. Que mensagem linda. Aqui é a Ana Robete, a música é Eu Quero Que Você Escolha Uma Bem Boa Pra Tocar. Você gostou da mensagem? Ah, coisa boa, beijinho pra você. Oi, Dina, bom dia, manda um abraço pras meninas da Rihanna. Estamos ligadinhas no momento. Toca aquela música Ignora. Então ignora o fato que eu te conheço de frente do avesso. Vou tocar, um beijo pra vocês, tá bom, suas lindas? Oi, Dina, bom dia, eu quero participar do sorteio da Nada Leite, o Eliandro de Oliveira. Exatamente, tá rolando pra você? Sorteio especial, tá valendo? Um vale-compras de R$150 pra você ir lá no Nada Leite. Aí você escolhe o que você quer comprar. Tá precisando de uma coisinha ou outra? Você passa lá, tem uma gama gigantesca de produtos. Então manda seu recado pra cá no 99123-7132.

0: Muito bom dia para você, agora 9:30.
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2: As fortes chuvas que atingiram Santa Catarina provocaram ocorrências em 55 municípios de 16 regionais da Defesa Civil. Até o último sábado, 12 cidades decretaram situação de emergência. O levantamento realizado até o momento pelas defesas civis municipais aponta 211 pessoas desabrigadas e 215 desalojadas em todo o estado. Os principais impactos registrados são alagamentos, inundações, enxurradas, deslizamentos, quedas de granizo, destelhamentos, queda de pontes e interdição de vias. Os números ainda podem ser atualizados conforme as equipes avançam nos levantamentos. Os municípios que decretaram situação de emergência são Canelinha, Canoinhas, Três Barras, 13 Tilhas, Lebon Regis, Guatambu, Águas de Chapecó, Joaçaba, Erval do Oeste, Vargem Bonita, Irienópolis e Luzerna. Com informações para a programação, repórter Jocely Luiz.
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0: Bom dia, bom dia, bom dia. E aí, como é que você tá? Manda seu recadinho pra cá no 991237132. Feliz segunda-feira, que seja uma abençoada semana. Amém, Paulo. Paulo Melo tá sintonizado com a gente. A Dina, quero participar do sorteio. Uma boa segunda-feira pra ti. Toca a música Carro de Malandro? Hehe, Elaine Sequete, que tá com a gente também por aqui. Beijo, bom dia.
1: Bom dia, Dina. Leda Cecília, do Monte Castelo. Quero participar do sorteio do Vale Compras da Nadalete. E roda aí o vidro de perfume. Obrigada e bom trabalho.
0: Muito bem, beijoca pra você. Alô, Marli, bom dia. Que essa segunda-feira seja o início de uma semana abençoada, cheia de fé, boas escolhas, conquistas e motivos para sorrir. Que Deus guie seus passos, ilumine seus caminhos e renove suas forças para mais uma semana de vitórias. Amém, coisa linda. Beijoca pra você. Tá sintonizada com a gente também por aqui. Mandou uma mensagem linda pra gente.
2: Bom dia, Dina. Aqui é o Ezequiel Pinheiro. Gostaria de participar aí do sorteio da Madalete, beleza? Aquele
0: tá
2: abraço.
0: Tá participando já, meu querido.
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3: Bom dia, aqui é a Juliana.
0: Bom dia.
3: Falo do bairro Bortolão. Gostaria de participar do Vale Compras do Madalete, material de construção, e desejar uma ótima semana a todos.
0: Momento tem Karine Minoso, Pirataria Crime.

0: Eita lá, se foi. Tinha só o cheirinho do perfume, agora se foi até aquele. Musical JM e o Vidro de Prata. Muito bom dia pra você agora, 16, faltando pras 10.
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Bom dia. E aí, tá a fim de faturar um Vale Compras especial de presente lá da Nathalie de Materiais de Construção? 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Oi, Leandro, tá sintonizado com a gente? Beijo, bom dia. Bom dia, Dina, que bom que você voltou. Bom dia, Lid, como é que você tá? Tudo bem? O que você quer ouvir? Corpo e alma, vou colocar na sequência, tá bom? Beijinho!

0: Bom dia, bom dia, bom dia. Agora 2 faltando para as 10. 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
2: Bora matar saudade? Escolhi pra você Cranberries com Linger e também WhatsApp de Four Non Bloods.

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0: Oiê, muito bom dia, agora 10 horas e 15 minutos.
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1: 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Tem beijo pra mandar? Tem muito beijo pra mandar. A galera tá por aqui. Eu tava, era cheia de saudade de vocês. Coisa boa que vocês estão aqui comigo. Coisa maravilhosa receber essa mensagem especial de cada um de vocês. Espera lá que eu preciso aumentar meu retorno. Aqui. Vamos colocar nossa trilhazinha pra ficar bonito de fundo. Agora sim. Oi, Dina, bom dia. Toca a caminhonete branca. É o Serginho que tá com a gente lá em Espera Feliz, Minas Gerais. Sempre sintonizado. Já tá na sequência. Tá bom, querido? Beijo, bom dia. Bom dia.
0: Bom dia, Dina linda, bom maravilhosa, dia. Que saudade que tava de você.
1: Ai, eu de vocês.
0: Que bom que você retornou. Voltei. Às atividades, né, no microfone, porque aí você tava numa correria danada,
1: tava, né,
0: Dina? Mas que bom ouvir sua voz, sua programação, que toda essa equipe é um espetáculo da momento, né? Então deixa a música à sua escolha.
1: Uhum.
0: E que tenhamos uma ótima semana abençoada, com muitas bênçãos para todo mundo.
1: Amém.
0: Porque o resto a gente corre de atrás, né?
1: Exatamente.
0: A gente tem saúde, o resto não correndo de atrás. Aqui é Yaraí Bordinho, um beijo para todos vocês.
1: Um beijo, coisa linda. Obrigada pelo carinho da audiência. Deus te abençoe e guarde. Oi, bom dia.
9: Bom dia, minha querida amiga
1: bom
9: Dina.
1: Bom dia.
9: Aqui é a Daia Santos, do bairro Leandro. Estou no trabalho, mas a melhor não pode faltar pra gente estar escutando, né? Até rende o serviço escutando.
1: Rende mais, não é?
9: Que Deus nos dê uma semana abençoada para
1: Amém.
9: Todos. E gostaria de participar do sorteio aí da Nada Leite Materiais e Construções.
1: Muito bem, já tá participando, querida. Beijo, bom dia, boa semana pra você. Oi, bom dia.
10: Bom dia, Dina.
1: Bom dia, certo? Tudo bem?
10: Aqui tudo tranquilo. Gostaria de participar também do sorteio do Nadalete Materiais e Construções. Meu nome é Claudinice, Poli Calegari de Bom Jardim.
1: Muito bem.
10: Um abraço, boa semana, boa segunda-feira. Beijos.
1: Beijo pra você. Ó, escute uma coisa aqui, ó. Quer ver? Quer ouvir, no caso? Ó, presta atenção. Ronquei a cuia. Ah, meu Deus do céu. Quando eu digo que eu tomo chimarrão junto com você, é porque eu tomo chimarrão junto com você. É sim, você toma o seu daí, eu tomo o meu daqui. Vamos tomar juntinhos, um mate gostoso, top, sensacional.
11: Bom dia, Dina.
1: Bom
11: tudo
1: dia.
11: Bem com você, meu anjo? Aqui é Sandra do Vila Sésamos. Gostaria de participar ali do sorteio do Madarete Construções. Obrigada se for atendida. Tenha um bom dia e todos da rádio, que Deus abençoe.
1: Amém, beijo, bom dia pra você também. Oi, Dina, bom dia, que bom que você voltou, nós sentimos a sua falta. Oh, meu Deus, roda a linda, linda do Zezé pra nós. Roda, é a minha querida Mari Bugança, lá do Espaço da Cheiros. Ai, ai, ela que garante os meus cheiros. Se você sentir um perfume bom, é lá da Mari, ela que garante, né? Bom dia, Dina, que bom ter você de volta nas manhãs. Quero participar do sorteio, a Luciana dos Santos. Beijo, bom dia. Oi, Dina, bom dia. Quero participar do sorteio. Meu nome é Ângelo Gasparim, do bairro Nossa Senhora de Fátima. Oi, Paulo Sérgio, tá sintonizado com a gente lá em Bom Jesus. Como é que você tá, meu guri? Aquele abraço pra você. Franciele Canani também tá por aqui. Beijo, bom dia. Fala comigo, Polaquinho, bom dia.
12: Bom dia, bom dia, bom dia, bom dia, bom dia,
1: bom
12: um abraço.
1: Bom dia.
12: Meu pai do céu, quanto tempo que eu não cê ligo
1: viu?
12: Mais, Alex, escuto você.
1: Pronto.
12: Liga, Alex, a gente ligava todo dia, só escutava você que não.
1: Ah.
12: Depois é o Polaquinho que pega 6 meses de férias.
1: Nem peguei férias.
12: Bom dia, tenha
1: bom
12: uma ótima
1: dia.
12: Semana.
1: Pra você também, meu querido. Bom dia pra você, pra família toda, pro Quilombo Véia inteiro sintonizado com a gente também. Aquele abraço. Eu nem peguei férias, né, seus debochados? Deus do céu. Tirei nada de folga. Não tirei nada de folga, nada de férias. Eu só tava longe dos microfones, né? Mas você, né? Todo mundo já sabe que nós mudamos de endereço, né? Teve obra, teve reforma, teve mudança, teve papelada, burocracia, alagamento, estresse, coisa arada toda. Meu Deus do céu, foi uma loucura. Só Deus sabe o que foi passado pra essa rádio nova tá agora do jeito que tá. Mas tá aí, né? Firme, forte, top, sensacional, maravilhosa. Estamos no nosso endereço novo aqui no topo da La Salle, em frente à rótula, na frente do colégio. Não, subiu a Avenida La Salle e pronto, achou nós. Não tem como não achar. Grande, bonito, espaçoso. 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Se quiser trazer uma carne, nós tem churrasqueira lá embaixo para fazer uns negócio, entendeu? Que é outras coisas, que é outro nível. Aqui é outra coisa. E aí nós estávamos em função disso, né? Mas agora que tá tudo certo, tudo bonitinho, Leandro pegou férias, depois o Mancha pegou férias e depois, se Deus ajudar, eu vou pegar férias também. Mas daí tudo depende da vontade de Deus. Alô, meu querido Gelson Schmidt, tá sintonizado com a gente? Tá oferecendo música para a mãe dele, a Rosane Raimundi, lá de Chapecó, também pro filhote Matheus de Moura, porque tão de aniversário, mas olha que coisa mais maravilhosa, parabéns para você nessa data que querida, tão de aniversário, coisa mais maravilhosa, gente. Feliz aniversário, muita paz, saúde, felicidade, sucesso, dinheiro no bolso, amor no coração e muita, muita Momento FM pra vocês.
13: Bom dia, Dina, tudo bem?
1: Bom dia.
13: Você voltou novo trabalho.
1: Ai, que saudade que eu tava.
13: Você é uma pessoa incrível.
1: Ô, meu Deus.
13: Simpática. Eu sou a Marisa Ana de Bikowski Goff, do Bairro Nacional de Lourdes, e eu queria participar do sorteio.
1: Já está, minha querida.
13: E estou fazendo bolachas.
1: Ah, que delícia! Ah, que delícia! Deixa eu contar pra vocês que eu fiz uma cuca pra galera. É, pessoal que me segue lá no Instagram, viu ontem que eu postei, né? Que eu ia fazer uma cuca pra trazer pro pessoal, uma cuca fresquinha, pra eles tomarem um cafezinho da manhã, né? O dia que eles reclamar da Dina, ai, ai, ai, tá lá uma cuca recheada de uva, deliciosa. Se quiser comer um pedacinho, ainda tem, viu? Tem, pode vir, eu fiz uma grande. Tá aí. Bora de moda? São dois tombos, Chiquita e Bordoneio. Depois tem a caminhonete branca do Paulinho Mocelin.

0: É a dita caminhonete branca pra fechar mais uma.
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0: 25 faltando pras 11.
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4: A seleção brasileira feminina de vôlei está classificada para os Jogos Olímpicos de Los Angeles em 2028. Ontem, o Brasil venceu a Argentina por 3-0. A vitória garantiu o título do pré-olímpico sul-americano disputado em formato de pontos corridos. O Brasil venceu 5 jogos da competição sem perder sequer um set. Com o resultado, a seleção chegou ao 24º título continental e segue como a maior campeã da competição. O Brasil também se tornou a 6ª equipe confirmada nos Jogos de Los Angeles 2028. Com informações para a programação, o repórter Jocely Luiz.
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0: O amor da gente.
1: O amor da gente, linda demais, dá conta. Ó, tem um convite especial para fazer para você. O Conselho de Pastoral convida a todos para a festa em honra a Nossa Senhora de Salete, no dia 20, próximo domingão, no bairro Primo Taca, aqui em Xanxerê. 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
0: 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Eita, eita, eita, baixinho esse volume, Dinamara. Vamos aumentar um tiquinho. E aí, como é que você tá? Tá tudo bem? Tá tudo certo? Um beijo pra Salete. Já é tempo que eu não mando beijo pra ela. Lá em Xaxim, lá no escritório do seu Ivanor Mobile. Tá lá, tenho certeza absoluta que ela tá me ouvindo. Um beijinho pra você, tá bom, Salete? Beijo, beijo, beijo. Tá sempre por lá, agarradinha na programação. Oi, Dina, bom dia. Quero participar do sorteio da Nada Leite. Sou a Patrícia de Moraes. Tá participando já, querida. Beijo, bom dia. Tá valendo pra você um vale-compras de R$150 lá na Nada Leite Materiais de Construção. Só mandar seu recadinho pra cá.
2: Oi, Dina. Tudo
0: Oi,
2: bem?
0: Oi, bom dia.
2: Gostaria de participar do sorteio de hoje da Nada Leite. Meu nome é Marisete Perondi. E estou escutando a Momento FM.
0: Coisa boa de você comigo.
2: Nublado e friozinho.
0: Tá geladinho, né?
2: Tá bom? Um abraço.
0: Abraço!
3: Bom dia, Dina.
0: Bom dia.
3: Queria participar do... É a Nair do Sushat. Queria participar do sorteio lá. Sorteio aí. E pra ser a próxima música pra todos que estão ouvindo. Pra você também.
0: Obrigada, linda. Beijo. Tem mais. Oi, Dina, quero participar do sorteio da Nada Leite. O Fernando dos Santos. Beijo, bom dia. Boa sorte.
4: Bom dia, Dina.
0: Bom dia.
4: Sandra Vieira do Tunhal. Muito bom ter você de volta.
0: Voltei, voltei. Tô voltando pra ficar. Muito bem.
5: Bom dia, aqui é o Ivan Barbosa. Trabalhando ligadão na melhor e como sempre. Quero participar do sorteio aí. do Vale da Madalete Construções, hein? E um bom dia a todos.
0: Bom dia. Bom dia, Dino. Quero participar do sorteio da Nadalete Materiais de Construção. Meu nome é Larissa e eu moro no bairro Vista Alegre. Aquele abraço pra você. Oi, Dino, tudo bem? A música pode ser a sua escolha. Eu quero participar do sorteio. A Fabiana do Carmo com beijos. Beijo. Tem sucesso? 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

0: Henrique e Juliano.
1: Mato Grosso Matias, muito obrigado.
2: Ei, modão, quem pensa que eu não te amo não sabe o quanto eu tenho sofrido. 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

0: Oi, oi, oi, bom dia, agora 11 em ponto.
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0: dia, bom dia, e bom dia, coração, você tá bem? Tá tudo certo? Ai, tava com tanta saudade de passar as manhãs com vocês. Oh, meu Deus, pois bem, voltei. Eu voltei.
1: Bom dia, Dina, tudo
0: bom
1: bem?
0: Bom dia.
1: Quero participar do sorteio do Nadalete Materiais de Construção. Sou do bairro Vista Alegre, é a Selo Siqueira. 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
0: Beijo, coisa linda. Alô, Neuza, tá sintonizada com a gente também por aqui. Beijoca pra você, bom dia. Fala, meu querido Zanella, tá sintonizado com a gente lá em Xaxim? Tá agarradinho na programação também. Abraço pra você, toda gurizada do Puxo por lá. Abraço, bom dia.
2: Oi, Dina, bom dia.
0: Oi, bom dia.
2: Tudo bem?
0: Tudo bem.
2: Eu gostaria de ouvir uma música com...
0: Com quem? Esqueceu.
2: Uma música aí do...
0: De quem, menina?
2: Bom dia, Dina.
0: Bom
2: tudo
0: dia.
2: Bem? Eu gostaria de ouvir uma música com Gustavo Lima.
0: Gustavo Lima.
2: A tua escolha. Você
0: agora
2: pode
0: sim. Vamos tocar uma Gustavo Lima pra você, coisa querida. Mas com toda certeza. Beijo pra Terezinha que tá sintonizada com a gente. Manda seu recado pra cá. Tá valendo um vale-compras especial de R$150 lá na Nadalete. 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Você é de Camargo e Luciano?

0: Bom dia! 11:18, meu bem. Tá com fominha? Tá explicado. Tá na hora já.
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0: 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Larga mais de jeito nenhum. Top demais da conta essa rádio, que ela é outro nível, né? Outras coisas. Oi, Dino, quero participar do sorteio da Nada Leite. Cadê meu mouse que eu perdi, gente? Aqui, ó. Neuci Piscine Bonato, que tá com a gente. Beijo, bom dia pra você. Tá sintonizada também por aqui. Tem mais. A Dina me coloca no sorteio. É a Miriam Padilha, do bairro São Jorge. Toca uma pra mim do Nando Moreno. Vamos tocar. Ó, a Sônia me mandou a música que eu tava tocando, ó. Será que ela vai falar comigo?
11: Bom dia, Rádio. Aqui eu sou a Sônia Zucco, moro no bairro Tonial. Quero pedir uma música do Rio Negro e Solimões para curtir. E aí para vocês aí da rádio e para Ju, que eu fiquei conhecendo a Ju. Obrigada.
0: Então tá bom, minha querida. Beijoca para você. Vamos tocar já já Rio Negro e Solimões. Aguenta aí.
12: Bom dia, Dina.
0: Bom
12: bem?
0: Dia.
12: Gostaria de participar do sorteio da Madalete. Eu vi uma música com o Rick Renner. Se for possível, eu já agradeço.
0: Muito bem, beijoca pra você. Tem mais quem? Oi, Dina, tudo bem? Aqui é Diana Corte, do bairro Sufiarte. Quero participar da promoção da Nadalete. Já tá, minha querida, beijoca. A Carmen Tomasi também tá por aqui. Beijo, bom dia.
13: Bom dia, Dina.
0: Oi.
13: Aqui é Maria Lotério da Luz. Me põe aí no sorteio aí do Vale Compras aí da Nadalete, materiais de construções. E toca pra mim aí, Henrique e Juliano, Amor dos Outros. Beleza? Uma ótima semana para todos nós.
0: Pra ti também, querida, beijoca. Oi, Dina, quero participar do sorteio. A Silvia dos Santos, tem mais. Oi, bom dia.
14: Bom dia, quero participar do sorteio da Laete, material de construção. Meu nome é Neodiga Adolfo.
0: Muito bem. Mas quem tá comigo? Anderson de Domênico participando também por aqui, beijoca, bom dia. Oi, Ide, bom dia. Tá sintonizado com a gente também, tá agarrado, beijinho pra você. Beijo pra você, beijo pra galera toda lá de São Domingos também, sempre sintonizados na programação da 97.9 da Momento FM. Ei, cowboy vagabundo. Emília Eduardo com Rio Negro e Solimões. Rio Negro e Solimões com Emília Eduardo. Essa que fez sucesso na voz do saudoso Juliano César.

0: Oiê, bom dia, agora 11:30.
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2: Olá, ouvintes. Luiz Castro não é mais o técnico do Grêmio. O português foi demitido ontem, um dia após a derrota de 2-1 para o Vasco na Arena. A decisão foi tomada após reuniões no CT Luiz Carvalho. O coordenador técnico Luiz Felipe Scolari, o Felipão, comandará a equipe contra o Botafogo na próxima quarta-feira, dia 16. Em 50 jogos na temporada, Luiz Castro acumulou 19 vitórias, 15 empates e 16 derrotas, com 47% de aproveitamento. O Grêmio conquistou o Campeonato Gaúcho e está na semifinal da Copa do Brasil, mas enfrenta dificuldades no Brasileirão. Na competição nacional, o tricolor é o 15º colocado com 28 pontos, mesma pontuação do Vasco, primeiro time dentro da zona de rebaixamento. Em 26 partidas, foram 7 vitórias, 7 empates e 12 derrotas. A equipe do Grêmio ainda não venceu fora de casa. Com informações para a programação, o repórter Jocely Luiz.
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0: 26 para o meio.
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0: Bom dia. Eu tô muito bem, obrigada. E você, como é que tá, hein? Quem não me mandou recado ainda? Daqui a pouquinho eu vou fazer o sorteio. Mas daqui a pouquinho, bem rapidex, meio que logo, assim. Meio que logo. E aí você tá aí perdendo tempo, né? Depois reclama, vem brigar comigo. Ai, que não deu tempo de participar, não sei o que, não sei das quantas. Venha de pó pro meu lado depois. Alô, minha querida Karen Bonato, tá participando por aqui, beijoca, bom dia. Bom dia, Dina, tudo bem? É a Rose, eu quero participar do sorteio. Toca a música Dona do Meu Destino, vamos tocar. Oi, Dina, tudo bem? Aqui é o Cladir do Bortolom, quero participar do sorteio da Danada Leite, materiais de construção. Toca César e Paulinho. Eita, lasqueira, vamos lá, beijoca pra você. Beijo pra Salete mais uma vez que tá com a gente. Oi, Dina, quero participar do sorteio, a Janete Vieira, beijo, bom dia.
1: Divino da Silva, do Bairro dos Esportes. Coloca nós no sorteio aí, você. Vale compra aí de R$150 aí da Madalete. Vai que nós ganhamos.
0: Vai que.
1: Roda uma música aí, Dina, pra nós. Pra mim, eu e minha esposa estamos ligados na Momentos FM. Um abraço.
0: Fica abraço, queridos. Beijoquinha. Mais quem tá com a gente? Oi, Dina. Até que horas eu posso passar pra retirar autorização hoje? Ô, Alessandra, em horário comercial, tá bom? Em horário comercial, a galera tá por aí, te esperando. Só passar pra retirar. Lixadeira apareceu.
2: Bom dia, Dina.
0: Bom dia.
2: Um abraço. Lixadeira original por DK. Mas aqui no puxa do chiclete das galinhas pra da capital das flechas pro Bom Jesus, aí pro BJ, Câmbia. Temos aí, pegando ali na poderosa alfa pro descarrego. Manda um alô pra nós. Toca aí de João Carlos e Mauro. Só fiz mal pra ela. João Carlos e Mauro, uma dupla nova aí da Belardo Luz. Toca pra nós aí, faz um favor. Vou oferecer pra essa piazada que estão na rodagem, que só se encontra caminhão na rodagem.
0: Galera tá trabalhando, né? Galera tá trabalhando. Aquele abraço, lixa. Oi, Dina, bom dia. Aqui é Marlete Maciel. Quero participar do sorteio. Mas quem tá comigo? Janete Moreski, também do bairro Tonial. Beijo, bom dia. Bom dia para o meu querido Carlos Roberto Araújo de Lemes com a gente por aqui. Stephanie Narciso participando. Beijo, bom dia.
3: E aí, Dina? Tudo dominado? É o season. Roda aí pra nós, chapeludo. E coloca meu nome nos sorteios aí da Madalete Construções, vai que cola, né? Beleza? Tudo de bom, tchau, tchau.
0: Valeu, aquele abraço, já pensou você ganhar hoje? Já pensou?
4: Bom dia, Dina, tudo bem? Dina Lucas, queria participar do sorteio da Madalete aí, atrás de construções. Toca aí qualquer uma música de Milionário do Zé Rico. Beleza, Dina, ótimo trabalho, bom dia.
0: Muito bem, aquele abraço, bom dia. Alô, Rosilene Rodrigues também tá com a gente por aqui. Mas quem? A Justina, beijo, bom dia. Vou tocar essa moda e vou fazer o sorteio, combinado?

0: Agora 16, faltando para o meio-dia.
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0: 15, faltando para o meio-dia.
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0: 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Pois então, queridinhos, bora fazer o sorteio juntos? Eu, você e eu por aqui? Bora que bora, nosso sorteador já tá carregando aqui, ó, enquanto a gente foi pro bloco comercial, já carregou todos os trem aqui, já chamou o povo, já puxou tudo bonitinho, aqui, muito bem. Tá aí, ó, carregando todas as mensagens, todo mundo que mandou mensagem pra gente nessa manhã gostosa de segunda-feira, todo mundo que veio me dar bom dia agora que eu voltei. Pois bem, escolheu. Tá aqui. O telefone é o 499-9902-697... Alguma coisa. Quase que eu falo, meu Deus do céu. 499-9902-69, Momento FM. A mensagem chegou pra gente. 9h51. Bom dia, Dina. Quero participar do sorteio da Nada Leite. Meu nome é Ângelo Gasperini. Moro no bairro Nossa Senhora de Fátima. Alô, Ângelo! Parabéns! Foi você quem faturou de presente, então, esse super vale-compras lá da Nada Leite Materiais de Construção. Ângelo Gasperini foi quem faturou, então, esse presente mais que especial. queridinhos do meu coração. Eu vou indo, deixando meu beijo carregado de muito carinho, agradecendo demais a audiência, a sintonia, a companhia de todos vocês. Agora faltam 10 minutos para o meio-dia. Vou deixando as minhas últimas de hoje. Daqui a pouquinho, a partir do meio-dia, nós temos o horário eleitoral gratuito e obrigatório. E a partir do meio-dia e 25, quem vem fazer companhia para você por aqui é o nosso querido Lucas Show, porque Leandrinho está de férias. Está de férias o Piazote das Tardes. Então, daqui a pouquinho, a partir do meio-dia e 25, tem Lucas Show fazendo companhia para você por aqui. Beijo, fui!

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1: 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A partir de agora, dando sequência ao programação da Rádio Momento FM. E a gente chega com o sertanejo classe A. Para começar bem a sua tarde de segunda-feira, dia 14 do mês de setembro de 2026. Prazer ter o carinho da sua audiência. 991-237132 é o WhatsApp para você mandar o seu recado, para você participar, para você se ligar na Momento FM. Sou o Lucas Show e vamos juntos até as 16 horas. Lembrando que após, a partir das 13 horas, tem para você qual é a sua e a gente vai juntos até as 16. 991-237132, mande seu recado, participe, fique à vontade.
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0: Meio-dia 31, bom almoço.
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0: Sexo Sertanejo Classe A no seu rádio para começar bem a sua tarde, né? Dar pontapé inicial a esta tarde de segunda-feira, tempo parcialmente dublado na capital do milho. Quem tá por aqui mandando sua mensagem? Ezequiel Pinheiro, também a Alessandra. Tá ouvindo ao momento? Seguimos, Classe A Momento.
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2: Essa música, a gente sempre teve vontade de gravar uma música linda, maravilhosa, que a gente cantava antigamente nos bares, quando a gente começou a cantar. O pessoal gostava muito. Resolvemos gravar agora nesse disco ao vivo. Espero que vocês gostem, ok?

0: 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Agora meio-dia, 45 minutos. 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

0: Sertanejo Classe A Momento, obrigado pela sua companhia. 991237132 é o WhatsApp, mande seu recado, fique à vontade, peça sua. A gente vai juntos nesta tarde, 17 graus a temperatura, tempo parcialmente nublado na capital do milho.
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0: assim a gente fecha o Sertanejo Classe A. Vem aí, qual é a sua? 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Momento, agora 13 horas, boa tarde.
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5: Momento, agora 13 horas, 1 minuto, boa tarde.
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0: 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A partir de agora, a gente segue. Iniciando, qual é a sua Rádio Momento FM? Nesta segunda-feira, dia 14 do mês de setembro de 2026, sou Lucas Show. Vamos até às 16 horas com muita música boa no seu rádio, a sua participação e, claro, prêmios. A rádio que mais dá prêmios é a Momento FM. A partir de agora tá valendo um kit de produtos da Fabrimed, que neste mês de setembro está de aniversário. Então é só você mandar sua mensagem e participar aqui comigo e está concorrendo a um kit de produtos da Fabrimed. 17 graus a temperatura, tempo parcialmente nublado na capital do milho. Qual é a sua? Você manda seu recado, você participa, você pede a sua. 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Está no ar mais uma edição. Qual é a sua, Momento? Boa tarde.
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0: emoção o tempo todo. Momento FM tá valendo o nosso sorteio 991237132. Kit de produtos da Fabrimed, que está de aniversário neste mês de setembro.
1: Boa tarde, meu amigo. Que é o Odir Ribeiro, Jacaré, no bairro Leandro. Pra participar o prêmio da Fabrimed.
0: Tá certo, tá participando. Obrigado pela sua mensagem.
2: Oi, meu nome é Nayumi. Eu quero participar do sorteio Fabrimed. Bem.
0: Valeu, obrigado pela sua participação. 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

0: 13h15.
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4: Emoção o tempo todo, 17 graus a temperatura, tempo parcialmente nublado na capital do milho. Tá valendo o nosso sorteio, então fique à vontade, participe. 991237132. Josué de Souza Gatterman e também a Késia Nunes estão participando do sorteio. Quem mais tá por aqui? Boa tarde.
6: Boa tarde, Lucas, Pedro Antônio de Otoniel, me coloca no sorteio da Fabrimed.
4: Valeu, tá participando, obrigado pela sua companhia. Quem mais tá por aqui? Ezequiel Pompermayer Bruneto, tá na audiência, tá participando. Neste mês de setembro, Fabrimed de aniversário e tá dando esse presentaço kit de produtos pra você que tá na audiência da Momento e quer participar, é só mandar sua mensagem. Então, Lucas Show, então por aqui, com mais música, qual é a sua Momento?
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4: Qual é a sua? Tem mais música boa pra você.

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1: Para de postar as coisas pra me convencer que você tá bem, viu?

0: Emoção o tempo todo, Momento FM, obrigado pela sua companhia. 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

0: 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Momento FM, agora 13:30.
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3: Um homem de 74 anos morreu após ser atingido por uma árvore enquanto realizava um corte com motosserra em uma área de mata na linha Santo Antônio, no interior de Abelardo Luz. Segundo familiares, após o almoço, o homem saiu sozinho em direção à área de mata, levando uma motosserra. Posteriormente, familiares foram até o local e o encontraram já sem vida, embaixo de uma árvore que havia começado a cortar. Os policiais constataram lesões aparentes na região da cabeça e do tórax. Conforme os elementos encontrados no local, a suspeita inicial é que a vítima tenha sido atingida pela queda de uma árvore de grande porte durante o corte. O local foi isolado pela Polícia Militar, que acionou a Polícia Civil e a Polícia Científica para os procedimentos necessários. Com informações para a programação, o repórter Jocely Luiz.
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0: 13:32.
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9: Momento FM 99123-7132 é o WhatsApp da Momento. Mande seu recado, participe. Tá valendo o kit de produtos da Rede Fabrimed, que neste mês de setembro está completando 22 anos. Então é só você ir visitar a Fabrimed, você preenche o cupom e tem muitos prêmios pra você. Lucilane Veloso dos Santos está participando. Também a Jennifer Murinelli está na audiência e está participando do nosso sorteio. Fique à vontade também, mande sua mensagem 991-237-132. WhatsApp da Momento está liberado para você pedir a sua música, para você mandar o seu recado e, claro, para você concorrer aos nossos prêmios. Aproveita e segue o Instagram, @MomentoFMXanxerê.
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0: Momento, agora 13h46.
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3: Emoção o tempo todo, momento. 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

0: foi lindo.
1: 991-23-7132 é o WhatsApp da Momento, à sua disposição para você mandar o seu recado e para você concorrer ao nosso prêmio. Quem tá por aqui mandando sua mensagem? Miriam Padilha, do bairro São Jorge, tá participando. Obrigado, abraço.
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0: assim a gente fecha a primeira hora do Qual é a Sua. Tem aí intervalo, já já tem mais.
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0: Momento FM, agora 14 horas, 1 minuto. Boa tarde.
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0: 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Vamos abrindo mais uma hora do Qual é a Sua nesta tarde de segunda-feira, dia 14 do mês de setembro de 2026. Sou o Lucas Show e a gente traz mais música boa pra você. Aproveite e acesse o nosso site momentofm.com.br, sempre tem notícias atualizadas. 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E às 16 horas tem pra você o Qual é a Sua. Um pouquinho antes das 16 horas temos o Túnel do Tempo também. Após tem Toca Tudo com o Cris Júnior. À noite tem É Bailão da 97, Momento Love. Pra começar bem a sua semana. 991237132, está valendo o sorteio do kit de produtos da Fabrimed, que neste mês de setembro está completando 22 anos. Miriam Padilha está pedindo o Luan Santana. Quem mais está por aqui? Denilce Felipe está participando do sorteio. Também é Franciele Canani. Boa tarde para quem? Leandro Lopes, valeu. Um abraço a todos. 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
0: Boa tarde.

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Momento FM, qual é a sua? Abraço, meu amigo, colega Alisson Stefano, tá na audiência. Um abraço pra você, uma excelente tarde, meu amigo. Quem mais tá por aqui? 991237132. Lembrando, está valendo o nosso kit de produtos da Rede FabriMed. Então é só você participar. 991237132. 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Falando nisso, um abraço à galera da FabriMed, em frente ao Hospital Regional São Paulo. Para as meninas que estão na audiência, estão pedindo muito.

0: Momento, agora 14 horas 15 minutos.
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0: Com mais música boa pra você. Boa tarde.

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0: Qual é a sua Momento FM? Boa tarde, boa segunda-feira.
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0: Emoção o tempo todo, Momento FM, intervalo, vem a informação da hora. Momento FM. 14:31.
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2: Olá, ouvintes. O município de São Domingos realizou a assinatura da ordem de serviço para a execução da primeira etapa da pavimentação asfáltica sobre acesso à linha Nossa Senhora dos Navegantes na região da Cascata. A obra contempla aproximadamente 5.200 metros quadrados de pavimentação com 800 metros de comprimento e 6,50 metros de largura, representando mais um investimento importante na melhoria da infraestrutura e das condições de mobilidade para os moradores e usuários da via. A assinatura representa mais um projeto que deixa o papel e começa a ganhar forma. A administração de São Domingos reforça o compromisso de transformar planejamento em ações concretas, levando melhorias para diferentes regiões do município. Com informações para a programação, o repórter Jocely Luz.
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0: Qual é a sua Momento FM? Obrigado pela sua companhia. Seguimos por aqui em 97,9. Nesta segunda-feira, início de semana, dia 14 de setembro de 2026. Temperatura na casa dos 17 graus. E tá valendo o nosso sorteio. 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E por aqui tá valendo o kit de produtos da Fabrimed. Então fique à vontade, 991237132. A gente traz mais música boa pra você, nosso amigo ouvinte.
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0: São o tempo todo, Momento FM, vem aí intervalo. Momento FM. 14:45.
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0: volta com você, 991-237-132. É o WhatsApp pra você mandar o seu recado, pra você participar. 17 graus a temperatura. Sou Lucas Show e tô por aqui na sua companhia nesta segunda-feira para começar bem a semana, dando pontapé oficial da semana. A partir das 15 para as 16, tem também pra você curtir as músicas que marcaram gerações do Túnel do Tempo da Momento. Após Chega o Toca Tudo com o Cris pra trazer muita coisa boa no seu fim de tarde. À noite tem o pra você o É Bailão da 97 e também Momento Love. Stephanie Darciso está participando do nosso sorteio. Quem mais está por aqui? Boa tarde. Pra quem? Pita Parisotto está na audiência. Valeu. Obrigado pela sua companhia. Seguindo, qual é a sua?
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0: Emoção o tempo todo, Momento FM, chegou a hora de trazer informação do comércio.
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0: 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Fala aí, Cris.
2: Bora que bora, Lucas Show. Uma ótima tarde para você, os ouvintes curtindo a programação da Momento FM. Lucas e ouvintes, atenção. Eu tô aqui na FG Salvados e quando eu chego aqui na FG Salvados, tem novidade sempre para você que tá aí ligadinho na nossa programação. E nesta segunda-feira, hoje, para começar muito bem a semana, como nós já havíamos anunciado na sexta-feira na programação da Momento FM, a Momento, a rádio que mais dá prêmios na região, em parceria com a FG Salvados, meu amigo Wagner conta pra audiência o momento que é que vem por aí nesses próximos 15 dias até o final do mês. Boa tarde.
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2: Podemos lançar uma palavra agora, Wagner, agora, para quem tá ligado agora, já no lançamento da promoção.
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3: É essa cor aí, Cris, laranja.
2: Na cor da Momento FM, até isso a gente pensou em parceria com a FG Salvados. 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
3: Baita presente, Cris. 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
2: Bora lá, então. Corre agora, já anota a palavra-chave. Ô, Wagner, eu vi que chegou aqui um montão de novidades na loja.
3: Chegou, Cris. Semana passada chegou 3 carreiras de mercadoria. A gente tá puxando devagar para frente aí, por questão de espaço também, né? Mas muita coisa legal. Cadeira, lava-louça, máquina de lavar, geladeira, pneu, que o pessoal pedia bastante, parafusadeira, furadeira, chave de impacto, muita coisa.
2: E esse patinetezão, hein?
3: Patinete, scooter elétrica, eu não consegui andar naquele ainda, mas disse que é fácil.
2: Eu vou pra rádio patinete agora. Lucas Show, volto com você no estúdio, então, corre já, anota a palavra-chave, a primeira de hoje é FG Salvados, as demais você vai ter que ouvir e deixar o radinho ligado sempre na sintonia da Momento FM. 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
2: E já segue o Instagram para você não perder as novidades. FG Salvados, o que não tem está para chegar em Momento FM, a rádio, que é emoção o tempo todo. Bora pegar o patinete e voltar para a rádio. Contigo aí, Luquinhas.
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0: 15h01. Boa tarde. 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

0: 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Abrindo mais uma hora do Qual é a Sua da Momento FM. Nesta segunda-feira, dia 14 do mês de setembro de 2026, 18 graus a temperatura, tempo parcialmente nublado na capital do milho. Sou Lucas Show e vamos até às 16 horas. Lembrando que ainda tem o túnel do tempo da Momento. Após tem o Toca Tudo com o Cris, à noite tem a Bailão da 97 e Momento Love. Aproveite, fique à vontade, mande sua mensagem e participe do nosso sorteio neste mês de setembro. 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E tá valendo também um kit aqui para a audiência da Rádio Momento FM. Acesse o nosso site momentofm.com.br, também o Instagram @momentofmxanxerê. Cachorro, e vamos abrindo mais uma hora do Qual é a Sua.
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0: 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Agora 15 horas 15 minutos.
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4: Já estamos de volta com Qual é a Sua? Bom início de semana, boa segunda-feira.
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4: É emoção o tempo todo. Tá valendo sorteio do kit de produtos da rede Fabrimed. Quem tá por aqui participando? Rosane Vargas. Também, quem mais tá por aqui? Alessandra, obrigado pela sua companhia.
6: Boa tarde, Lucas. Tudo bem? Aqui é Maria Latéria da Luz. Me põe aí no sorteio aí do kit da Fabrimed. Beleza? Tudo é bom? Uma ótima segunda-feira, uma semana abençoada para todos. Beleza?
4: Tá certo, obrigado pela sua companhia, sua participação.
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0: emoção o tempo todo, Momento FM 991237132. Tá valendo o sorteio do kit de produtos da rede Fabrimed, que neste mês de setembro está completando 22 anos. Visite alguma das unidades da rede Fabrimed, você preenche o cupom, deposita na urna e são muitos prêmios para você. E tá valendo o kit de produtos da Fabrimed pro nosso ouvinte. Quem tá por aqui participando, Newton Batista. Boa tarde também pro Gelson Schmidt, Paulo Sérgio, ouvindo em Bom Jesus. Valmir Kajerski tá na audiência, a Elaine, a Nani tá na audiência, tá participando do sorteio. Seguimos com mais do Qual é a Sua Momento?
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0: 15h30.
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2: O médico ortopedista e traumatologista integrante do Corpo Clínico do Hospital Regional São Paulo, Victor Augusto Macedo Briese, participou do Congresso Catarinense de Ortopedia e Traumatologia. O profissional é especialista em oncologia ortopédica e também foi um dos profissionais a integrar a mesa redonda sobre tumores ósseos realizados no evento. Promovido pela representação catarinense da Sociedade Brasileira de Ortopedia e Traumatologia, o congresso aconteceu em Florianópolis e reuniu especialistas, referências na área e profissionais de diferentes gerações em busca de atualização científica, inovação e troca de experiências. Com informações para a programação, repórter Jocely Luiz.
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0: volta com você. Em 97,9. Atenção, atenção, corre, participe do nosso sorteio. Eu vou trazer mais uma música e na sequência eu vou trazer o contemplado de hoje do nosso sorteio. Boa tarde pra quem que tá na audiência. Luciana dos Santos tá participando do sorteio. Oi, boa tarde. Sou Ana, quero participar do sorteio. Tá participando, claro. Boa tarde pra quem mais. Delmir Base também na audiência. Seguimos com mais. Qual é a sua momento?
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0: É a sua Momento FM 991237132. É o WhatsApp e as últimas participações de hoje, porque tá na hora de fazer o sorteio desse kit fantástico da rede Fabrimed. Quem tá por aqui? Elisandra Vieira, do bairro Tonial. Quem mais? Quem mais? Boa tarde.
1: Boa tarde, né? Escuta, Lucas. Quer participar do sorteio?
0: Tá certo, tá participando. Abraço, Caixa d'Água. Vitor Gonçalves, Nedir tá na audiência. Daia Santos também tá curtindo ao momento e tá participando do sorteio. Boa tarde pra quem? Fernando dos Santos tá participando do nosso sorteio da rede Fabrimed. Então, boa sorte, cruze os dedos e vamos lá, né? Que rufem os tambores. Atenção, atenção, atenção, final do telefone 4841, fim do telefone 4841, Jennifer Morinelli. Jennifer Morinelli, parabéns, parabéns, parabéns. Você foi a contemplada do sorteio da rede, da farmácia Rede Fabrimed. E a todos que participaram, muito, muito obrigado. Segue, qual é a sua?
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0: assim a gente fecha o Qual é a Sua. Na sequência tem o Túnel do Tempo e após tem o Toca Tudo com o Cris.
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0: Momento, agora 15 horas 45 minutos.
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0: E agora a gente vai recordar os clássicos que marcaram geração no Túnel do Tempo da Momento e fechando assim, né, a programação. Na sequência tem o Toca Tudo. Vou deixando um abraço e trazendo o Túnel do Tempo para você recordar. Até mais, tchau!

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1: Vamos que vamos, hein? 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
1: Bora que bora, toca tudo 97.1, o seu nosso programa de todas as tardes aqui na Momento. Cris Júnior, com muito carinho, chegando pra fazer o que eu amo na rádio que eu amo. Pra você ouvinte, que é a razão principal do nosso trabalho. Segunda-feira, o tempo tá daquele rei, né? Ei, lambuzeira, véi. Pois bem, pelo menos não tá chovendo, mas o clima tá, chove não molha. Tempo nublado na capital do milho, céu acinzentado, mas nada vai estragar a sua semana, pode ter certeza disso. 14 de setembro de 2026, temperatura marcando agora 18 graus na capital do milho. E aí, posso te fazer companhia? Posso? Me deixa? Ah, deixa eu fazer companhia pra você até as 19 horas. Pois bem, você que me autorizou, vou contigo com muito carinho, com muita alegria, aqui na 97.9, na Momento FM, a rádio que é emoção o tempo todo. Como foi seu final de semana, lindeza? Foi bom? Foi maravilhoso? Foi incrível? Ao meu foi maravilhoso. Trabalhei aqui no sábado à tarde junto com você. Domingão também estive aqui com você. E hoje, segunda-feira, já estou aqui no meu horáriozinho, fazendo sempre o que eu amo de coração para você. Eu vejo que tá aí no seu trabalho, na sua casa, no seu carro, no seu caminhão, curtindo ao momento que é a Rádio do Povão. 24 horas no ar com você, por você sempre. 4 e 6, 991-23-7132, tá liberado já, hein? Já vai mandando seu recadinho, já vai interagindo com o Crijun, pois hoje eu tenho de presente pra você uma cesta básica com o patrocínio da Top Cesta Brasil, pra já começar a semana enchendo a dispensa aí de produtos de qualidade da Top Cesta Brasil.

Toca tudo só começando, hein? Ah, não é porque é segunda-feira que nós não vamos tocar aquele modão sertanejo que você já está habituado com a nossa programação, né? Bandinha, Crijo, bandinha, quero ouvir bandinha. Vou tocar bandinha também. Aliás, comanda a programação junto comigo aí. Bora? Segundona, qual musiquinha não pode faltar na nossa programação hoje? Gelson Schmidt já batendo cartãozinho por aqui no nosso programa. Larga de bobeira, Jorge Matheus. Cris, manda os parabéns pra minha mãe, a Rosane Raimundi de Chapecó. Ela tá de aniversário hoje, é, Gelson? E o meu filho Matheus de Moura. De aniver. Mas então, olha aqui, ou melhor, ouve aí. Parabéns. Valeu, parabéns. Com muito carinho pra Rosane Aimundi e também o filhão aí do Gelson, Matheus de Moura. Ligadinhos e ouvindo a gente lá em Chapecó, de aniversário hoje, pagando a festa. Alô, Paulo Sérgio, em Bom Jesus, ótima tarde pro amigo também. Já tá participando do sorteio Top Cesta Brasil, com a gente toda segunda-feira, patrocinando uma super cesta de alimentos. Vai arroz, vai feijão, vai óleo, que mais que precisa, e sal, macarrão, vai até um biscoitinho pra piazada, se tem aí na sua casa também. Já se cadastra 991237132. E se você não está precisando, tá com a dispensa cheia, eu tenho certeza que você conhece alguém que ficaria muito

0: 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E já anotou a palavra-chave de hoje? Como assim, Crisjum? Palavra-chave? Palavra premiada? Você não tá sabendo ainda? Pois bem, vou te contar depois do intervalo, fica aí. Agora 4:15.
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0: Bora que bora, é o som da Momento FM. De boa, tranquilinha, tranquilinha, trabalhando, coisa mais linda, hein? Ah, que a sua semana seja tão linda, tão especial quanto você, ouvinte da Momento FM. Alô, Fernanda, alô, Wagner, alô, Juliane, alô, equipe da FG Salvados. Ô, Fernando, me manda o nome do aniversariante aí que eu me esqueci. Me esqueci o nome do homem. Eu sei que tem um aniversariante, tá pagando bolo, inclusive agora lá. 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Alô, boa tarde.
1: Boa tarde, gordinho falando. Tô com uma bem apaixonada aí de tua escolha, que é maior que o tio Angelim. Quero participar do sorteio da Top Cesta. Melhor lugar pra fazer as compras, né? Barato. E enche minha despensa lá em casa, né, cara? Tá meio vazio o negócio pela carta.
0: Já, Annalise Moura, que é isso?
1: Agradeço por atendido, Annalise Moreira de São Romero. Uma ótima semana pra ti e todos que estão na escuta do programa.
0: Valeu, Annalise Moreira, abençoada semaninha pra você também, tá? Bora encher essa dispensa então, Annalise Moreira. É uma cesta recheada de alimentos que eu vou sortear hoje às 18h30 na nossa programação, com patrocínio aí da Top Cestas Brasil. A Ireni também já batendo cartãozinho comigo na tarde aqui, né, Ireni? Como é que você tá? Como foi teu final de semana? Foi bom? Abraço, que a sua semana seja melhor ainda. Elisandra Vieira tá no Tonial ouvindo ao momento. Jusilane Veloso dos Santos também tá coladinha junto com a gente aí. Só falta você me mandar um joinha, me mandar um boa tarde. 991237132. E você sabe que eu não gosto de apresentar o programa sozinho. E é por isso que eu conto sempre com a sua participação.
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0: Toca tudo, Michel Teló.
3: Por que não larga de bobeira e vem ficar comigo, hein?

0: legal, tá aí Matheus e Cauã com Jorge Matheus. Fechou mais uma sequência, aquelas lá de 2018, 19, né? Sertanejo Universitário. Ó, oh, 20 pede, o momento toca. 28 minutos faltando para as 17 horas. Jocely Luiz destacando a informação da hora.
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2: As fortes chuvas que atingiram Santa Catarina provocaram ocorrências em 55 municípios de 16 regionais da Defesa Civil. Até o último sábado, 12 cidades decretaram situação de emergência. O levantamento realizado até o momento pelas defesas civis municipais aponta 211 pessoas desabrigadas e 215 desalojadas em todo o estado. Os principais impactos registrados são alagamentos, inundações, enxurradas, deslizamentos, quedas de granizo, destelhamentos, queda de pontes e interdição de vias. Os números ainda podem ser atualizados conforme as equipes avançam nos levantamentos. Os municípios que decretaram situação de emergência são Canelinha, Canoinhas, Três Barras, 13 Tilhas, Lebon Regis, Guatambu, Águas de Chapecó, Joaçaba, Ervaldo Oeste, Vargem Bonita, Irienópolis e Luzerna. Com informações para a programação, repórter Jocely Luiz.
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0: Emoção. O tempo todo. Ai, nem vamos falar de jogo. Nem vamos falar de jogo hoje, né? Porque. Ah. Bem-vindo, Renatinho. Pois é, isso aí mesmo, né? Grêmio agora com o novo treinador. E o Inter, meus amigos, o Inter fez o dever de casa, né? Chapecoense acabou cedendo, né? Cedendo, não jogou, levou. E a vida é assim, é melhor dar-lhe do que tomar-lhe. Jusilane Veloso dos Santos está participando já do sorteio da Top Sexta Brasil. Quem mais? Ô, dona Nair, boa tarde.
14: Boa tarde, tudo bem? Nair do Sufiati. Queria participar do sorteio da Top Sexta Brasil.
0: Já agora.
14: E oferecer a próxima música para todos que estão ouvindo. E para você também.
0: Caiu alguma coisa, tchau. Aí, ó. Ô, dona Nair, caiu alguma coisa aí. Ô, dona Lúcia, boa tarde. Como é que você tá? Fala comigo.
15: Boa tarde, Cris. Eu sou a Lúcia Piavezan, moro aqui no bairro São Jorge. Gostaria de participar do sorteio da cesta de alimentos da Top Cesta Brasil. Eu agradeço se for atendida. E um abraço, uma ótima semana. Tudo de bom.
0: Valeu, dona Lúcia, ótima semana pra você, pra toda a sua família, que seja uma semana maravilhosa. Eu quero mandar um abraço com carinho a todos os nossos empresários, você que trabalha no comércio. Manda um abraço pra galera do comércio, né? Afinal, estão aí batalhando, mais um mês de setembro, é daquele jeito, se virando, né? Boas vendas, bons negócios, que seja um mês produtivo e que você possa atingir todas as suas metas e todos os seus objetivos, tá? Pra toda a galerinha do melhor comércio do Brasil, que é o comércio aqui de Xanxerê. Brasil! Alô!
16: Oi, Cris, tudo bem? É o Brian.
0: Brian.
16: Mandou os parabéns pra ele, muitos anos de vida, muita saúde e muito obrigado do bolo, Brian. Tava uma delícia.
0: É.
16: E manda uma música pra nós aí, Cris. Pode ser Eu Duvido, que ele gosta dessa música.
0: Eu duvido de você, não ia... Essa aqui é... Onde é que tá aqui? Deixa eu procurar. Ah, tá aqui. Vou tocar ela na versão dos atuais, aquela pra dançar, né? Já que é aniversário do rapaz, pra ele dançar. Ô, Brian, parabéns. Saúde, muitas e muitas felicidades. Recebendo carinho, homenagem de toda a equipe da FG Salvados e também da galerinha aqui da Momento, né, Brian? Tivesse pagado o bolo um pouquinho mais cedo, eu tinha ido lá, né? Aliás, eu fui, só que não era a hora do bolo ainda. É, agora na hora do bolo eu tô aqui trabalhando, né, Brian? Mas tá valendo, queridão. Parabéns, Deus te abençoe.

0: É fogo, sucesso do Rainha Musical. Segunda-feira, qual o seu estilo musical favorito para hoje? Para que eu possa atingir o meu objetivo nessa tarde em tirar um sorriso desse rosto lindo, maravilhoso. Ah, qual musiquinha você quer ouvir? Pede aí que o Cris Júnior tá aqui prontinho para atender você. 991237132 e valendo prêmios. Valendo prêmios de montão. Afinal, o momento é a rádio que mais dá prêmios na região.
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0: 10 minutos faltando para as 17 horas.
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0: Quatro minutos faltando para as 5 horas da tarde. Não mandou nem um boa tarde para mim ainda, que feio, né? Que feio. Eu aqui me dedicando, falando, gritando, berrando nos alto-falantes e você nada. Nem um oizinho pro gordinho falar de quê? Mas que desaforo. Mas tá valendo, hein? Tá valendo minha parte, eu tô fazendo, faça a sua também, concorra a uma cesta de alimentos da Top Cesta Brasil. Ô, Jussara, quem que me mandou presente aqui? Fala aí, boa tarde.
9: Boa tarde, Cris. Boa tarde aos ouvintes maravilhosos da Momento FM. O nosso querido amigo Edson.
0: O Edson lá da Nery. O Edson da Nery. Mas que tal, bicho, velho? O Edson, obrigado, hein, filho? Obrigado, obrigado. 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Quero agradecer, me mandou uma cuia bonitaça aqui, ó, personalizada. Coisa linda. Obrigado, Edson. Quem mais tá lá?
9: O Edson, todas as meninas, tanto Nery Calçados quanto a Confecções, né?
0: 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Eu tenho que ir lá, inclusive.
9: Eles estão agora, Cris, completando 65 anos. E todas as pessoas que vão lá na Casas Nery ou na Nery Calçados, elas concorrem, tem um cupomzinho, preenche.
0: Preenche.
9: E na segunda-feira tem um sorteio, elas escolhem um brinde, é bem legal.
0: Ah, ainda dá pra escolher, participa do sorteio, concorre e escolhe o brinde.
9: Só lembrando, Cris, que a Nery agora vai ser nosso parceiro em mais uma promoção da Momento FM, né?
0: Falando nessa promoção, vou baixar até a trilha, porque atenção, você que tem a sua empresa, quer dar credibilidade, quer evidenciar ainda mais a sua marca, fazer assim como o pessoal da Impacto Comunicação Visual, a melhor do Brasil. 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
0: Inclusive, o Fran já me mandou, Cris, papelaria atual também, parceria, o Charles Auto Estilo já me mandou também. São vários, né? Graças a Deus, a gente tem um timaço de patrocinadores e essa campanha que nós vamos colocar no ar a partir do mês de outubro, meus amigos, vai ser simplesmente maravilhosa. Nós já vamos trabalhar em outubro, novembro e dezembro, né? A campanha do final de ano.
9: Campanha
0: de Natal.
9: Nós já antecipamos, né, Cris?
0: Ano passado foi uma viagem, né?
9: Ano passado foi uma viagem, né?
0: Pro Grande Suíte.
9: Ano passado a galera teve a viagem pro...
0: Ah, lá no Rio Grande. Lá em Gramado.
9: Lá em Gramado, isso
0: eu
9: aí.
0: Eu que fui pro Grande Suíte.
9: Você
0: Suíte,
9: que
0: desculpa,
9: foi, né?
0: Suíte,
9: isso aí. Não, esse ano nós vamos... Vamos combinar a semana, nós já vamos colocar pros nossos ouvintes, né, Cris? Qual que é a campanha, né?
0: Caramba!
9: Uma campanha incrível. Olha que nós já estamos comercializando ela aí,
0: como
9: né?
0: Como é que tá a tua mesa aí, tua casa?
9: É.
0: Como é que tá a tua mesa? Eu não tenho lá em casa, eu tenho só uma bancada, porque... Em casa, em um apartamento, conforme um se mexe demais lá, a mulher, um tem que sair de lado, assim, né?
9: Mas é vamos pequeno. Ajustar isso daí, né?
0: É tão pequeno que...
9: Vamos ajustar. Não, mas a minha mesa, eu diminui outra coisa, mas a mesa é grande daí.
0: E a tua geladeira, como é que tá, Sara? Nova? A minha, graças a Deus, é bonitaça.
9: A, minha, não, nas... a minha tá precisando uma nova.
0: Tá precisando nova?
9: Uhum. Bah.
0: E a cama, como é que tá?
9: Eu acho que estamos precisando participar dessa promoção aí, Cris.
0: Não vamos falar mais nada, senão nós vamos entregar aí. A promoção aí, isso né? Aí. A Dina vem xaropear nós aqui daqui a pouco. Então vamos deixar assim. Ó... Então, atenção, vem aí uma mega promoção e se você quiser entrar de parceiro junto com a gente, tá bom? Ainda tem algumas vagas ainda, né?
9: Isso, é pra te ver, né, Cris? Nós nem anunciamos nossa campanha e já estamos quase com as nossas cotas finalizadas.
0: Não, e baratinho, né?
9: Tá louco.
0: Baratinho.
9: Eu sempre digo, aqui é investir, né, Cris?
0: Rádio não gasta dinheiro, é investimento.
9: Isso aí.
0: Investimento. E com retorno garantido, anunciando no Momento FM sempre. Beleza, então? Seria isso.
9: Um abraço, Cris. Um abraço nós ouvintes e continue na melhor, né?
0: Você já anotou a palavra-chave de hoje do prêmio do drone?
9: Eu não anotei ainda,
0: Cris. Não anotou?
9: Cris.
0: Azar perdeu, então.
9: Perdeu.
0: Um drone nós vamos sortear dia 30 de setembro em parceria com a FG Salvados. E a palavra-chave de hoje é FG Salvados. Bem criativo,
9: muito
0: não
9: fácil,
0: é? Nós somos muito criativos.
9: Mas que criatividade.
0: E amanhã, não sei, vamos inventar alguma aí. Mas para concorrer, você tem que anotar três palavras-chave que a gente vai distribuir ao decorrer do programa. Pode ser daqui a pouquinho, pode ser à noite, no bailão, para você saber, você tem que deixar o rádio ligadão aí sempre na programação da Momento FM. Quem me mandou um áudio aqui? Ah, já cantei os parabéns pro Brian, né? Já cantei os parabéns pro Brian. Quem mais? Alô?
10: Boa tarde, Cris Júnior. É a Miriam Padilha, do bairro São Jorge. Gostaria de participar do sorteio da sexta da Top Sexta Brasil. E muito obrigado por atendido.
0: Ó, o Wagner lá da FG mandou uma mensagem que hoje o Sara. É, o Wagner tem geladeira lá e parcela em 10 vezes, tá? Aceita cartão Black, cartão do Sicredi, tá? American Express e Banco do Brasil. Ô, mas a Jussar não tem limite, não adianta, né? Tu pode parcelar, mas não tem limite. O que adianta ter cartão de crédito ter limite? Não muda nada, parece eu tenho R$10 de limite no cartão. Que eles dão no Nubank, né? Ah, tem R$10 de limite no cartão.
9: Pô, meu marido já tirou o cartão. Mais profundos, imaginei

0: princesa, mas é meio bruta. É bruta, é braba. Ai, ai, ai. Ah, faz parte da beleza compensa. Hã? Quem não tem uma mulher brava na vida é apenas um menino, hein? Agora 17:05. Alô, Peter Scheuer. Tá chegando para destacar a previsão do tempo.
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0: Muito bem, agora sim, meu amigo Peter Scheuer, boa tarde, fala aí.
1: Durante a sequência desta terça-feira, mantém o céu parcialmente nublado, parte do período é aproveitável, mas é bom levar um guarda-chuva por precaução, porque em alguns momentos, nuvens carregadas provenientes da Argentina acabam reforçando chuvas passageiras. Essas chuvas passageiras, elas são bem mal distribuídas, enquanto numa área chove, numa região vizinha não acontece nada. Final das contas, muitas áreas acabam tendo falhas em relação à distribuição dessa precipitação e a temperatura ela se mantém amena, próxima dos 20 graus à tarde. Na quarta, quinta, mantém o tempo bom, o sol acaba predominando, frio de manhã, temperatura mínima de 5 graus na quarta, 8 graus na quinta e à tarde, 21 graus na quarta e 25 a 27 graus na quinta-feira. Na sexta, segue com aumento gradativo das nuvens. Pode voltar a ter alguma chuva passageira em um outro ponto da cidade. E aí, no fim de semana, chove em todo o estado, todas as regiões. Tem previsão de chuva, não ruim 100% o tempo todo. E alguns temporais localizados não podem ser descartados. Atenção com os volumes de chuva. Peter Scheuer, meteorologista com a previsão do tempo.
0: Valeu, Peter. Aquele abraço. Obrigado pelas informações.
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4: Finalzinho de tarde, segunda-feira, sol brilhando na capital do Minas, 16 graus. É a temperatura neste momento aqui na Avenida La Salle. 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
4: 30.000 watts de potência. Quero mandar um abraço com carinho para esse casal lindo, maravilhoso que vieram me visitar hoje à tarde. Tive o privilégio de conhecer pessoalmente nossos vizinhos aqui. Então é bom fazer, né? A política da boa vizinhança. É, e conversando, né? E conversando. Sempre é bom se dar bem com os vizinhos. Você tem aquele vizinho que é chato, que é xarope, que vive xaropeando você. Não pode fazer nada que já tá se metendo. Ou é aquele vizinho curioso, né? Você sai na janela e tá lá de canto, dele. Pois bem, mas aqui perto de nós não tem esse tipo de vizinhança, não. Aqui é tudo gente boa. Tudo gente boa. Quero mandar um abraço ao seu Altevir e a dona Evanilde. Nossos vizinhos aqui vieram conhecer as nossas novas dependências. É, ele queria conhecer o gordinho falante, conheceu. Eu me preocupo, não sei se isso é bom ou é ruim, que o pessoal quer me conhecer, porque às vezes tem uma impressão boa e quando conhece, acaba perdendo aquela impressão boa. Por que, Crisjoana? Imaginar um homerão de 2 metros de altura, né? Aí chega e se depara com o gordinho 1,50m aqui, 105 quilinhos, parece uma bolinha em pé, uma bolinha em pé. Mas tá valendo, que vale a simpatia, alegria, amizade, a parceria, né? Então um abraço aí pro seu Altevir, dona Evanilde também, que vieram visitar a rádio hoje aqui. Quem mais está na audiência? É o momento. Fala com o Cris Júnior aí que eu estou esperando seu recadinho também. Alô! Boa
5: tarde, meu amigo. Aqui é o Valdir Ribeiro, do bairro Leandro, o Jacaré.
4: Fala, Jacaré.
5: Quer participar do sorteio da sexta, por favor? Obrigado.
4: Aqui não, Jacaré. O pessoal fala assim, ou não? Aqui não, Jacaré. O Vicente Trindade participando do sorteio também. Dona Vilma Terezinha, tudo bem, dona Vilma? Ótima e abençoada semana para você e para toda a sua família. Neuza Maria Veloso dos Santos também está participando já do sorteio. Um kit de alimentos contendo o essencial: arroz, feijão, o sal, o óleo. O que há de essencial aí para você passar uns dias bem folgado, bem tranquilo, apresentando a Top Sexta Brasil toda segunda-feira, né? Toda segunda-feira, um kit de alimentos bem legal mesmo, de grande valia. A Cris Júnior, minha dispensa tá cheia, graças a Deus, mas eu tenho certeza que você conhece alguém que esteja precisando. E se você quiser fazer uma doação também, você pode entrar em contato com a equipe da Top Sexta Brasil, né? Fazer a doação.

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1: Aô, Seixas. Mudando um pouquinho do nosso estilo musical nessa tarde de segunda hora. O ouvinte pediu e a música é boa, né? Medo da chuva. 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
1: 17 graus a temperatura. Agora 5:19, boa tarde.
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1: 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Quem aí tá comendo uma pipoquinha, tomando chimarrão? Quem? Levanta a mão, cadê você? Cadê você? Ai, ai, tem gente que não apareceu trabalhar hoje, né? Segunda-feira, muitas empresas sentem falta de alguns colaboradores. Não, só me lembrei de um assunto aqui agora, mas pensei alto demais. Daqui a pouquinho o Eliseu da Nada Leite vem trazendo informações direto do Atacadão da Construção e também, claro, você daqui a pouquinho vai estar concorrendo a uma cesta de alimentos com patrocínio da Top Cesta Brasil. 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Alô!
3: Meu amigo Cris Júnior.
1: Meu amigo Gilson
3: aqui, ótimo. 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
1: Como é que tá?
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1: 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Meu amigo Charles, fala aí, Charles.
4: Aô, meu amigo Cris Júnior.
1: Ô, bicho velho.
4: Boa tarde, boa tarde, boa tarde, hein, gordinho falante.
1: Boa tarde.
4: Tamo aí com fricassé de frango, não sei se o nome é esse, fiazão.
1: Fricassê.
4: Comprei um churaps pra tomar junto com os fricassê de frango. Manda aquele musicão e aquele abraço aí pro nego velho aqui da Mecânica Autostile. E tamo aí, pessoal. Tamo aí. Curtindo o Cris Júnior lá na rádio, um momento. Tá no momento, tá na boa, né, pessoal?
1: Com certeza.
4: Manda um musicão aí pra nós aí. E um abraço aí pra nós. Só vocês da Momento sabem mandar pra nós um abraço pra todos os ouvintes da Rádio Momento. E pra todos os clientes da Mecânica Autostile aí. Bora pra cima!
1: Tchau, obrigado! Valeu, Charles! Grande abraço pra você, meu amigo! Isso aí se chama torta fria, Charles! Torta fria, é! Tá bom? Um abraço pro amigo, uma semana abençoada e maravilhosa pra você, pra Cid, pra toda a equipe aí da Mecânica Auto Estile. Ô, Flávia, Flávia Santin, a filha do meu amigo Marcão e da Daia, lá na Mecânica Pesada, Três Irmãos. Ela quer ouvir. Ah, tá participando do sorteio, claro que tá. Mandou mensagem pro gordinho aqui, já tá participando do sorteio. É, consegue tocar aquela música. Ah, essa, isso aqui não é música, ô Flávia. Isso aqui não é música. Isso é muito mais do que uma simples música. Isso toca no coração, toca na alma. Toca pra gente, canta aí, ô Mirosmar. Amigo da lua, amigo das estrelas, irmão da lua, irmão das estrelas. E é o Zezé que vai cantar.

0: presença de Camargo Luciano e Remão da Lua, amigo das estrelas, fechando mais uma sequência. Bom fim de tarde pra você, coladinho, vendo o Momento FM. 28 minutos agora, faltando para as 18 horas, e conforme eu prometi para você, ele já tá na linha para a gente conversar, para a gente falar de coisa boa. Mas eu acredito que, assim, falar de muitas novidades, até porque eu acompanhando as redes sociais, o Instagram, e vendo você, Eliseu, para lá e para cá, trazendo sempre novidades para os clientes da Nadalete Materiais de Construção, né, Eliseu? Boa tarde.
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3: A seleção brasileira feminina de vôlei está classificada para os Jogos Olímpicos de Los Angeles em 2028. Ontem, o Brasil venceu a Argentina por 3-0. A vitória garantiu o título do pré-olímpico sul-americano disputado em formato de pontos corridos. O Brasil venceu 5 jogos da competição sem perder sequer um set. Com o resultado, a seleção chegou ao 24º título continental e segue como a maior campeã da competição. O Brasil também se tornou a 6ª equipe confirmada nos Jogos de Los Angeles 2028. Com informações para a programação, o repórter Jocely Luiz.
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8: E aí?
9: Bora.
8: Tudo.
9: O que é que eu fiz no microfone? Meu Deus do céu, agora levei um susto aqui com eu mesmo. Levei um susto sozinho. Levei um susto sozinho. Ó, seguinte, que tal ganhar um drone? Um drone de presente, pensa num drone top. Drone LYZL900. Eu não entendo muita coisa de drone, mas o nosso técnico aqui diz que é top de drone. Então, se o nosso técnico falou, tá falado. E se o Wagner falou, tá falado também. Bora lá, palavra de hoje, a palavra-chave de hoje, FG Salvados, tá? É, palavra de hoje, FG Salvados, foi dado start. Amanhã tem palavra-chave, ou daqui a pouco, ou logo mais à noite. Eu não sei porque foi sorteado e os horários, então você tem que ficar ligado de manhã até a noite, para você ir anotando as palavras-chave, tá? Até porque no dia 30 nós vamos sortear então um drone de presente, mais de R$1.000 custa esse drone. Então, a regra é o seguinte: você tem que anotar 3 palavras-chave, no mínimo 3 palavras-chave, tá? Vai anotando mais, no mínimo 3. E você tem que seguir a Momento e também a FG Salvados no Instagram para concorrer a um drone. Lindo, lindo, lindo. É lindo, um drone bem bonito. Bora, vamos lá. Esfriando de novo, né? Eita, tempo e esquenta e fria e bota a blusa e tira a blusa e a virar no tendela esse tempo aí. Agora 16 graus de temperatura. 16 graus, o sol tá indo embora, já tá esfriando, tá esfriando. E você, onde é que tá curtindo o momento? Fala comigo aí, fala comigo.
3: Boa tarde, Cris. Como é que você tá?
9: Eu tô bem, seu Roque. O senhor tá bom?
3: Começou inverno de novo, né?
9: As horas
3: aí enfrentando um dia quente e outro dia frio. Isso aí, menino. Tudo de bom pra você. Escutando o teu programa, tomando um chimarrãozinho.
9: Bem sossegado.
3: Curtindo o momento. E quando os caras estão estressados, não sabem o que tem que fazer, liga no momento. Escuta o programa do Cris. E já te sai aquele mal humor que você tem.
9: Sai mesmo,
3: e
9: né?
3: E deixa a vizinhança quieta. Ô, Cris, abençoado por Deus. É só você para alegrar o povão de Deus aí. Tudo valeu. É bom para você. Uma boa semana com saúde e que Deus abençoe.
9: Ô, seu Roque, grande abraço. É bom nem ticar muito com a vizinhança, né? É bom nem ticar muito vizinho. Um abraço para você, para dona Lúcia. E Deus abençoe. Uma semana abençoada.
10: Boa tarde, Cris Júnior, vó de Vila da Silva.
9: Bom,
10: dos esportes.
9: Como é que tá?
10: Coloca nós no sorteio dessa cesta aí.
9: Vamos lá.
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9: Isso.
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9: Isso aí.
10: Cris, roda uma música aí, Cris, da tua escolha pra nós ouvir. Tamo ligado no Momento FM. Uma ótima semana pra ti, um abraço, fica com Deus.
9: Valeu, Valdivino, grande abraço para mim também. 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Corpo e Alma, contrai a véia, abrindo mais uma sequência do Toca Tudo.
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0: o sucesso do momento. Corpo e alma, traia véia, três vícios. Ficou linda essa música. Essa aqui já tem a participação do novo vocalista do Corpo e Alma. Deixa eu mandar um abraço com carinho pra essa galera especial. Ouvindo o Crijuna lá na rede Fabrimed. A Fabrimed está de aniversário, a Fabrimed está festejando e tem uma equipe incrível de trabalho. Abraço aí pro Eduardo, abraço pro Moisés, abraço pra Nay, tá na escuta também, Nay. Ah, legal, que bom ter vocês comigo aqui curtindo a Momento FM. Tamo junto, obrigado pelo carinho lá com o celularzinho, né? Ouvindo em som ambiente, tudo de bom, boas festas aí. Abraço pro Rafa também, né? O Fábio, toda a equipe da rede Fabrimed. 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Já?
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0: 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Coisa mais linda do mundo, começando a semana, pensamentos positivos atraem coisas boas, então trate de começar a pensar positivo. Se hoje não foi um dia daqueles, amanhã vai ser um dia fenomenal. É porque hoje não deu certo que amanhã não vai dar de novo, e não é por causa disso que você vai desistir dos seus sonhos, dos seus objetivos, correndo atrás todos os dias, tá? Não desista, cabeça erguida, fé no pai que inimigo cai. É.
1: Brasil!
0: É o caso pilha do mouse aqui, dizendo, ó. Funciona esse trem, hein? Funciona, funciona, funciona. Bora, deixa eu mandar um alôzinho especial pra nossa audiência, a dona Salete Sandrin Lago, ela já tá aqui batendo o cartãozinho na tarde comigo. Cris, quem que tá triste, Cris? Escutar você não tem, fica triste. Dá uma risadinha então, dona Salete, dá um sorriso aí, dona Salete, dá um sorriso. Cris, caiu a chapa agora, Cris. Acontece, né? Acontece. 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Eu vou contar pra ti que o Francisco tá aqui. É o Francesco. É, os ricos falam Francesco, né? Filho de rico é Francesco. Ah, no teu caso é Francisco mesmo, né, Piazinho? Ô, Francisco, seja bem-vindo. Veio conhecer o estúdio. Ele que é filho da Jane, né? Pessoal da Impacto Comunicação Visual. Fala no microfone aqui, ó. Pode colocar o microfone. Isso. Agora se apresente pra nossa audiência aí, meu querido. Se apresente.
5: Boa tarde, eu sou o Francisco, estudo na Escola Expressivo no 5º B.
0: Ah, rapazinho, tem voz de locutor, mas ele não quer ser locutor, já perguntei o que ele queria ser. O que você quer ser quando crescer, aliás? Crescer mais, porque já deve estar aí. Quantos anos tem, Francisco?
5: 11
0: anos desse tamanho aí, né? Mas olha só, teu pai e tua mãe são baixinhos, você grande desse tamanho aí. E as namoradas, fala o nome de uma só. Ah, não tem?
5: Tem um monte.
0: Ah, sabe, Jovelho, brincadeira. Qual é o estilo de música que você gosta, Francisco? Já pensou demais, quer ver? Pedir um
5: rock,
0: funk?
5: Rock, sertanejo.
0: Não, sertanejo, aí tamo junto, né? Tamo junto, qual sertanejo você gosta? Zezé Luciano, né? Christian Ralph. Trio Parada Dura. Ah, qual que é?
5: Qual que é o nome daquele lá mesmo?
0: Ô mãe, eu não sei qual que é.
5: A mãe, a voz custa.
0: Manda
5: a
0: uma...
5: avó me ensinou a dançar.
0: Se a tua avó gosta de ouvir, então deve ser um de Paulo e Paulinho, Teodoro Sampaio e Gina e Gina. É, dessa vibe, bom. Tem bom gosto musical, tá, Francisco? Tem bom gosto, parabéns. Manda um abraço pros teus melhores amigos lá do Expressivo lá. Só pros melhores, se não for mandar pra todos não dá, né? Só pros melhores amigos, quem são?
5: É o Enzo, Guilherme, Rafa, Maurício, Henrique, Gabriel, Miguel.
0: Você tem amigo aí, cara?
5: Eu não sei.
0: Olha só, rapazinho. E o nome do professor que você mais gosta lá do Expressivo? Qual que é? Que tu mais gosta? Não, pode falar de uns dois, três já também, né?
5: Bruno e também de...
0: Você não desconfia que você não tá indo na aula,
5: Vânia.
0: Mesmo.
5: Vânia.
0: Ô, Francisco.
5: A Vânia só por causa que ela dá brinde.
0: Ah, eu também gosto dos ouvintes que vêm me trazer bolo e comida aqui na rádio ali. Eu gosto mais desses.
5: Se não fosse pelos brindes, tava na última posição.
0: É, meu Deus do céu. Então manda um abraço pro teu pai e tua mãe aí, então, filho.
5: Abraço, mãe e pai.
0: Aí o Francesco, né? O Francesco, ele é filho da Jane e também. Como é que é o nome do teu pai? Lá, esqueci o nome do teu pai agora, velho. O Danimar, galera da Impacto Comunicação Visual. Eles que fizeram toda a parte aqui, né? De artes e decorações e adesivos e tudo mais. Uma coisa mais linda no nosso estúdio. E ele veio conhecer. Na verdade, o Francesco, ele veio conferir o serviço, né? Bombaixa Preta, grupo Marcação. Já tem a oração da Ave Maria.

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1: Alô, Anália.
2: Eu sou a Anália Baldiceira, manda muito bem, bonita pra nós, tô curtindo o seu programa.
1: Bem que faz, Anália Baldiceira. Isso aí, tá lá, Anália, tomando chimarrão, comendo as pipoquinhas, né, Anália Baldiceira, não? Valeu, valeu. Ô Miguel, deixa eu agradecer. Ô Miguel me mandou um salame. Mandou um salame, rapaz. Ontem lá em casa foi salame. Salame de javali. Mas pense num negócio bom, rapaz. Um abraço aí, Miguel. Deus te abençoe, tá? Obrigado pelo carinho. Sua esposa Roberta também. O amigo Gelson Schmitz. Me mandaram aí uns 4, 5 pernas de salame. Agora estão realizados essa semana. Comendo salame, queijo e polenta lá em casa. 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
3: Vós sois justo, Senhor, e justa é a vossa sentença. Tratai o vosso servo segundo a vossa misericórdia. Em nome do Pai e do Filho e do Espírito Santo. Amém. Olá, meu irmão e minha irmã. No dia de hoje, fazemos memória da independência do nosso país, 7 de setembro. Por isso, rezemos por todo o povo brasileiro, a fim de que Deus nos conceda edificar uma nação sempre mais justa, fraterna e solidária. Rezemos. Ó Deus, Pai de bondade, que nos redimistes e adotastes como filhos e filhas, concedei aos que creem no Cristo a verdadeira liberdade e a herança eterna. Por Cristo nosso Senhor. Amém. O Senhor esteja convosco. Ele está no meio de nós. Evangelho de Jesus Cristo segundo Lucas. Glória a vós, Senhor. Em outro sábado, estava ali um homem cuja mão estava seca. Os escribas e os fariseus espreitavam Jesus para ver se curaria no sábado e assim encontrar de que modo poderiam acusá-lo. Mas ele disse ao homem: levanta-te e fica de pé no meio. Ele levantou-se e ficou de pé. Então Jesus lhes disse: eu vos pergunto, é permitido no sábado fazer o bem ou fazer o mal? Salvar uma vida ou destruí-la? E percorrendo com o olhar todos os que estavam ao seu redor, disse ao homem: estende tua mão. Ele o fez e ficou restabelecida a sua mão. Eles, porém, ficaram furiosos e discutiam juntos sobre o que poderiam fazer a Jesus. Palavra da salvação. Glória a vós, Senhor. O evangelho que ouvimos nos coloca novamente diante do embate de Jesus com a forma de interpretar as leis e normas. Jesus não descarta as leis, mas faz perceber que elas existem para ajudar a viver a fé e cuidar da vida. Que Jesus nos ajude a não sermos legalistas e que a vivência das leis nos aproxime ainda mais de Deus. Pedimos isso, contando também com a intercessão de Nossa Senhora. Ave Maria, cheia de graça, o Senhor é convosco, bendita sois vós entre as mulheres, e bendito é o fruto do vosso ventre, Jesus. Santa Maria, Mãe de Deus, rogai por nós, pecadores, agora e na hora de nossa morte. Amém. Que o Deus da justiça vos abençoe hoje e sempre, em nome do Pai, e do Filho, e do Espírito Santo. Amém.
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1: E aí, lindeza? Bom fim de tarde pra você. Abençoada segunda-feira, abençoada semana. Pra você no seu carro, no seu trabalho, no seu caminhão, no seu sítio, onde quer que você esteja aí curtindo o momento. Tamo junto, tamo junto. Aqui é o Cris Júnior. Fazendo o que eu amo, na rádio que eu amo pra você ouvir, que é a razão principal do nosso trabalho. Falando nisso, já tá de boa, já? Não, vai me dizer que você tá trabalhando ainda, não. Eu tô, Cris, e daí que eu tô contigo também, ó, tamo aqui firme, né? Firme na batalha. Tamo juntinhos até as 19 horas, daqui a pouquinho tem sorteio. 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
1: 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Né, Juninho? Azar, Júnior, velho. A Dina tá lá na FG Salvado, tá lá gastando lá, né, pra variar, né? 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Valeu, Dina. Abraço pra você, pra Fernanda aí. Eu vou ouvir o teu áudio antes, que vai que você tá me xingando aí, eu coloco no ar, né? Deixa eu ouvir primeiro, eu coloco no ar aí. Aham. Uhum. É, agora a Fernanda mandou o que tem. Meu Deus. Quero ver quem é que vai pagar essa conta aí, Fernanda. Quero ver quem é que vai pagar essa conta aí. Abraço pra você. 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Né, Delcinda?
15: Boa tarde, Cris. Gostaria de participar do sorteio do Top Cestas Brasil. Se for atendida, agradeço. Um abraço para você. Nelcinda Souza, do bairro Matinho.
1: Ô, dona Nelcinda, aquele abraço aos ouvintes queridos aí no bairro Matinho, ouvindo a Momento FM. Valeu, valeu. Quase noite já, né? O sol foi embora faz tempo, Juarez. Ah, isso aí, a noite tá chegando e o friozinho também.
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1: 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E o que não tem, tá chegando. Ô, Sueli de Souza, tudo bem? Como é que você tá? Eu não entendi esse coração vermelho aí, azul. Grêmio do Inter, né? Do Grêmio tá feio, o Inter tá pior ainda. Chapecoense, tá? Tão tudo junto. Tão tudo lá num bolo só. Inclusive, o Colorado tá com 28 pontos lá na 18ª posição. O Remo com 19, a Chapecoense com 17 pontos lá no finalzinho da tabela.

0: da Top Sextas Brasil. Abraço a todos e ótima semana.
1: Pra você também, queridão, que seja uma semana abençoada, próspera e maravilhosa. Vamos pra cima, segue e toca 6:17. 15 graus é a temperatura em Xanxerê.

com a banda Alma Latina. Alô, Alma Latina, alô, nós. Música linda, rapaz. Satisfação é toda minha poder cantar com vocês.

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1: Oi, Cris, boa tarde. É Carmen, do bairro Veneza.
0: E Carmen.
1: Tô eu e a Regina aqui. Toca uma música top pra nós. Um ótimo início de semana pra você. Tudo de bom.
0: Tudo de bom pra vocês também. A Carmen e a Regina, ligadinhas, ouvindo, tomando aquele chimarrãozinho, finalzinho de tarde, né? Abraço pra vocês aí, tudo de bom.
2: Oi, boa tarde, aqui é a Doraci, do Linha Portão. Eu quero participar aí da sexta, da Super Sexta, top.
0: Top Sexta Brasil.
2: Se for atendida, agradeço.
0: Muito bem. E você não se cadastrou ainda? 991237132.
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4: 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Alô, você que tá aí no seu carrão indo pra sua casa agora, o merecido descanso. Já falei, vou contigo, mas vai devagar, né? Vai de boa, senão eu já pulo fora da carona aí. Em 97.9, no seu carro, no seu trabalho, no seu sítio. É você, meu amigo agricultor, você, minha amiga agricultora. Já falei que eu admiro o trabalho de vocês aí no campo, né? Já falei que eu sou total admirador dessa classe batalhadora. Nosso amigo do agro, afinal, o agro não para.
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4: Alô, meu amigo caminhoneiro, tamo junto, hein? Mete a mão na buzina e vai indo feliz, curtindo a momento e ouvindo o Cris. Eu vou com você feliz da vida, com toda certeza. Edi José Lampugnani tá participando do sorteio também, aquele abraço. Mandar um alôzinho, deixa eu abrir a foto aqui primeiro. Calma aí, Cris. Agora passou. Ah, não tem aqui. É, sei nem por que eu abri uma foto dessa. Sei nem por que eu abri. Eu sou metido, eu tenho que levar nos olhos. Pacotão de pãozinho de queijo lá, né? Pacotão de pãozinho de queijo, ele me mandou, mas só mandou a foto também, né? Pão de queijo lá do Poço Maxwell. É um pão de queijo gostoso, saboroso. Quarta-feira tá um realzinho esse pão de queijo lá, o Edi José. Alô.
7: Boa tarde, Cris Júnior. Tudo bem?
4: Tudo ótimo.
7: Aqui é a Franciele Canani.
4: Tudo
7: Quero
4: bem?
7: Participar do sorteio da Top Cesta Brasil. 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
4: o tempo todo. Valeu. Sempre participando, né, ô Franciele? Esse aqui também tá toda tarde comigo aqui.
8: Tarde, Cris. Escuta.
4: Bem que faz.
8: Quero participar do sorteio da Top Cesta Brasil.
4: E aí do dia que não mandar uma mensagenzinha pra mim, né, meu amigo Caixa d'Água. Alô.
9: Eu sou o Lorenzo Batesdia e eu quero participar do sorteio da Top Cesta.
4: Ô garotinho, valeu. Olha só, a criançada interagindo e participando por aqui também. Na Rádio da Família, na Momento FM.
10: Boa tarde, Cris. Aqui é a Dozolina, Soleta Araújo, bairro João Winkler.
4: Fala, Dozolina.
10: Eu gostaria também de participar do sorteio da cesta lá do...
4: Top.
10: Se for possível, tô com uma música, né?
4: Qual música?
10: Quatro Canta Casa, só pra curtir. Um bom dia pra tu.
4: Azar, Dozolina, ela quer curtir. Os Quatro Canta Casa. Mais um. Alô.
11: Boa tarde, Cris.
4: Boa tarde.
11: Pedro Antônio, me coloca no sorteio da Top
4: Cesta. Top Cesta Brasil é daqui a pouquinho, mais 10 minutinhos já vou realizar o sorteio. Provavelmente não vai dar tempo do Cris Júnior atender todo mundo. Eu parei aqui na participação das 5h15 da tarde. Hoje eu tô atrasado, aliás, de novo, né? Eu sempre atrasado, sempre. Sabe aquele vírus que se ele pega você te arrebenta? Não tem remédio que cure.
12: Eu tô maluco.

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0: João Luiz Correia, quando eu tapei o chapelão, tem uma verão, tem uma verão. Aí, bora, bora, aquela baguala, lembra, acompanhar o teu mate. Teu mate veio baguala e topei tudo, tchê. Agora 28 minutos, faltando para as 19 horas. Deixa eu mandar um abraço para os pedreiros aí no Bem Morar, que estão assentando cerâmica aí numa residência. E o Radinho tá na sintonia da Momento FM para o serviço render, né, piazada? Ah, o serviço render. Com o rádio ligado não tem tristeza, o serviço render, que é uma beleza. Um abraço para os pedreiros que estão aí assentando cerâmica e ouvindo o Cris Júnior. Mas como é que tu sabe, Cris Júnior? Um passarinho me contou. Aham. Ah, não tem que não esteja ouvindo essas horas nessa rádio, né?
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0: 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Também a Dieseltronic, lá o amigo Márcio, tá contratando pessoa para trabalhar no almoxarifado. 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
0: Abraço para o amigo Adilson e toda a equipe da Biopraga, nossos parceiraços por aqui, a programação Momento FM. 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Inclusive, ontem teve sorteio da Mega Sena. Ontem teve sorteio Mega Sena, concurso 3057, onde 29 apostas do interior de Pernambuco acertaram números. Você acertou algum númerozinho? Não acertei nenhum ontem. Mas nenhum número ontem. A minha sorte está reservada para Loto Fácil da Independência. 300 milhões. Já falei para vocês, se eu ganhar, eu vou comprar a rádio aqui. Se o, que o chefe quiser vender, eu vou comprar a rádio aqui. Vou comprar. Os números sorteados foram 02, 04, 16, 21, 48 e 53. 29 apostas do interior de Pernambuco acertaram os números no concurso 3057 da Mega Sena. O sorteio foi realizado na noite de ontem, dia 13, em São Paulo. Nenhuma aposta acertou as 6 dezenas e o prêmio principal acumulou-se então para 95 milhões de reais. Aportadores que acertaram a quadra lá do interior de Pernambuco, de Agreste, Sertão e Zona da Mata Sul. Todos levaram um prêmio de R$ 863,24. Hoje, 800 conto na conta já ajudaria também. A pagar metade do boleto já que tá atrasado, né? Você tá bem aí, viu? Pois bem, lá você não ganhou, aqui você pode ganhar então uma cesta de alimentos com o patrocínio da Top Cesta Brasil. O sorteio, inclusive, é agora. Já vamos fazer o sorteio aqui. Antes, deixa eu mandar um abraço lá pra dona Vilma Terezinha, tá ligadinha junto com a gente, a filha Daiane também. Abraço, família. Quem mais?
10: Boa tarde, tudo bem? Eu sou a Marisa Anos de Bicosta.
0: Oi, Marisa.
10: Do bairro Nossa Senhora de Lourdes. Eu queria participar do sorteio. Obrigada.
0: Muito bem, Marisa. Noeli Oliveira também ligadinha ouvindo o momento. Alô.
11: Boa tarde, Cris. Buenas. Tudo bem? É a Gislaine de Fátima, do bairro Colato. Quero participar do sorteio da Top Cesta Brasil e pedir a música Vidro de Perfume com o musical JM.
0: JM.
11: Obrigada se eu for atendida. Um abraço.
0: Valeu, valeu, valeu. Boa semana pra você também. Quem mais?
12: Boa tarde. Eu gostaria de concorrer ao prêmio da Top Cesta. Meu nome é Jennifer, do bairro Leandro. Agradeço se for atendido.
0: Legal, tá participando já também aí. Alô. Alô.
13: Boa tarde, meu amigo Cris. Bom fim de tarde, um bom início de semana, né? Pra todos os ouvintes.
0: Isso.
13: Aqui é a Daia do bairro Leandro. Estamos tomando chimarrão, comendo um bolinho de chocolate.
0: Bem de bom.
13: E ligadinhos na maior, né? Na melhor.
0: Qual?
13: Gostaria de participar do sorteio da sexta.
0: Momento FM, né, Daia? Momento FM, a Daia tá sempre mandando recadinho, participando aqui. Ai, um chimarrãozinho, bolinho, bem sossegado, bem sossegado.
14: Boa tarde, Cris Júnior, tudo bem?
0: Tudo ótimo.
14: Aqui é a Tatiane Gonçalves da Silva, sempre na programação da Momento.
0: Todo dia,
14: também,
0: né?
14: Também quero participar aí do sorteio da Top Cestas Brasil.
0: Vamos lá.
14: Vamos deixar nossa dispensa cheinha de coisa boa, né,
0: assim,
14: Cris?
0: Assim que eu gosto.
14: Um abraço pra você, uma ótima e abençoada semana pra todos.
0: Valeu, valeu, Tatiane, boa semana.
15: Boa tarde, Cris, é Claudir da Araújo.
0: Fala, Claudir.
15: Tem da Top Sexta Brasil. Tá, Cris, saudades pela música Menina Não Corta o Cabelo. Espero atendido, muito obrigado, tchau, tchau.
0: Opa, Claudir, beleza, hoje não vai dar tempo, tá? Hoje não vai dar tempo mais. Alô.
16: Boa tarde, meu amigo Cris, tudo certo?
0: Tudo ótimo.
16: Foi na do sorteio da Top Sexta, meu amigo, tá bom? E quem tá falando é o Sidney Rosa. Vamos ganhar essa sexta hoje, tá bom, meu amigo? Deus abençoe você aí.
0: Valeu, valeu, Sidney Rosa. É isso mesmo, tem que decretar, né? Vou ganhar, vou ganhar. Quem mais? Ô, Cris, o Charles é meu. O Charles é meu. Avisa ele que tem várias duplas sertanejas, não só o Zezé. Leandro Lorenzon, tu viu só? Ele é fã do Zezé, o Leandro Lorenzon. O Charles é fã do Zezé. É, música boa assim a gente toca todo dia. Alô, Demir Bazzi, boa noite pra mim também. João Luiz Corrêa, se der tempo, já toquei. João Luiz Corrêa, o Antônio Fazione. Um abraço, vai a próxima de caroninha, vai a próxima de carona pra mim também. Ai, ai, quem mais? A Patrícia ligadinho vendo. Alô, Silvia dos Santos. Será que dá tempo aqui? Dá mais um.
17: Boa tarde, Cris. Cris, a Leoni Barbosa. Cris, me põe o sorteio da sexta do Top Sexta do Brasil.
18: É top.
17: Valeu, e tá com a gaúcha pra mim vir pra escolha. Tudo de bom.
0: Vamos tocar a gaúcha aqui então, a Galdéria. Daqui uns dias nós vamos ter um programa bem bacana nesse horário aqui, onde nós vamos tocar um montão de música gaúcha. Hoje é toca tudo, toca aí banda sertaneja gaúcha. Mas daqui uns dias a nova programação que tá chegando e vai ficar top, a nova programação da Momento. Esse horário aqui vai ser música gaúcha uma atrás da outra, hein, Jada Buena.

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5: Caramba, já sorteei 4 ouvintes aqui, tá? Eu, o sorteador, sorteou 4 ouvintes que não tem sobrenome na participação. E aí? Aí eu vou colocar o sorteador de novo, até sair um ouvinte que mandou nome e sobrenome pra participar do sorteio. Notícia boa, Loto Fácil terá horário do sorteio modificado para as 21 horas. É a Loto Fácil da Independência, 300 milhões na conta. 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
5: 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Muito bem, 8 minutos agora, voltando para as 19 horas. Tem que mandar nome e sobrenome na participação. Tem que falar. Ah, tem que falar. Ah, mas no outro locutor não precisa. Aqui no meu horário precisa. No meu horário precisa. Tá? Combinado então? A partir de hoje, nome e sobrenome para concorrer aos prêmios. Vamos lá pro sorteador. Já tá aqui. Até que enfim, achei um ouvinte que mandou nome e sobrenome. Achei. Encontrei. Encontrei você, Rosicler. Aliás, amanhã, espero encontrar todos vocês que participaram hoje, amanhã por aqui também, já cedinho na nossa programação, para ouvir e descobrir a palavra-chave para concorrer ao drone em parceria com a FG Salvados. 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É a Momento FM. O Rosicler Costa, no bairro Sufiati, um abraço. A Vanusa Oliveira, lá nos lados de Medianeira, lá no Paranazão também. Valeu, Vanusa. Uma semana abençoada, incrível para você e para toda a sua família. Nataniele tá lá comendo pipoca e ouvindo ao momento. Andressa de Azeredo, Paisson Romero também ligadinho ouvindo. Belonilda Alves, boa noite para você também. A Daiane, a filha da dona Vilma Terezinha, né, Daiane? Tá bom, então, já tava concorrendo também. Quem mais aqui? Ou não vai dar tempo mais. Vamos lá, o Kiko Carraro, um abraço, meu amigo, para você, para todos os taxistas e motoristas rodando pelas ruas da cidade, levando ao momento, e o Cris Júnior de caroninha, semana começando, segunda-feira, devagar e sempre, né? O importante é não parar. É não parar, filho. Vamos lá então, aqui, ó. O nome do ganhador tá aqui na tela o nome do ganhador de hoje. Uma cesta de alimentos, presente da Top Cesta Brasil. Hoje vai pra ela. Ela quem, Cris Júnior? A Iraci Kestermack. Iraci Kestermack, isso? Meu Deus, sobrenome difícil, tchê. Eu malemalo português, calculo e falar isso. Kistemacher. O Iraci, final do telefone 6933. 6933. Final do telefone é Iraci, do bairro Bortolom. Passar aqui na rádio em horário comercial para retirar a autorização e resgatar o seu prêmio lá na Top Cesta Brasil. Agradecendo mais uma vez meu amigo Júnior e toda a equipe da Top Cesta pela parceria. E no mais, o Cris Júnior, eu vou me despedindo de você, agradecendo pelo carinho, pela companhia maravilhosa em mais uma edição do Toca Tudo 97. Vem aí a voz do Brasil com as principais informações do Brasil e do mundo. E a gente se fala amanhã às 16h por aqui na 97.9 na rádio, que é emoção o tempo todo. Beijo do Cris, fica com Deus e até amanhã.

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3: Olá, boa noite.
2: Boa noite para você que nos acompanha em todo o país.
3: Segunda-feira, 14 de setembro de 2026.
2: Vamos aos destaques do dia.
3: Programa de renovação de frota inclui motoristas de transporte escolar e de carga.
2: Agora é lei, medida que já atende mototaxistas, taxistas e caminhoneiros. Graziele Bezerra.
4: O programa oferece financiamentos mais acessíveis de veículos utilizados em atividades remuneradas, como transportes de passageiros e entregas.
3: SUS começa a oferecer vacina Pneumo 20 para quem tem mais de 85 anos.
2: Imunizante amplia a proteção contra bactérias, apontada como a causa mais comum de infecções respiratórias em todas as faixas etárias. Thaísa Vitória.
5: Segundo o Ministério da Saúde, a estimativa é de que mais de 2 milhões e 300 mil pessoas façam parte do público-alvo em todo o país.
3: Mais segurança na hora de voar.
2: Já estão valendo regras mais rigorosas contra passageiros indisciplinados. Gabriela Noronha.
6: As medidas vão da orientação à multa e, nos casos mais sérios, à suspensão de voar.
3: E na apresentação, Luciana Vasconcelos e Nazi Brum.
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3: Financiamento de carros e motos para quem usa esses veículos como instrumento de trabalho.
2: Uma lei sancionada hoje garante a continuidade de programa de renovação de frota e inclui também veículos de transporte escolar.
4: Com a sanção da lei, o Move Brasil terá continuidade e passa a se tornar uma política permanente. O programa oferece financiamentos mais acessíveis de veículos utilizados em atividades remuneradas, como transportes de passageiros e entregas. Agora, além de mototaxistas, taxistas e caminhoneiros, motoristas de transporte escolar também vão poder renovar suas frotas, com taxas de juros mais baixas. As regras para essa categoria ainda serão regulamentadas. O ministro da Secretaria-Geral da Presidência da República, Guilherme Boulos, comentou que o programa também permite a aquisição de carros elétricos.
7: O carro elétrico é um desejo dos taxistas, dos motoristas, porque para além do ganho ambiental, o carro elétrico tem um custo operacional muito menor do que a gasolina ou a álcool. E o Move Brasil também priorizou carros elétricos ou híbridos para que pudessem ser utilizados por essas categorias que trabalham a partir do seu carro.
4: Pelo Move Brasil é possível comprar automóveis novos, movidos a etanol, flex, elétricos ou híbridos, de até R$200 mil e parcelar em até 84 vezes. No caso das motos, o prazo para pagamento é de 48 meses. Os juros do Move Brasil são de 12,6 ao ano para homens e 11,5 para mulheres. O ministro do Planejamento e Orçamento, Bruno Moretti, explica como funciona o pagamento das parcelas.
8: Na prática, é um sistema de amortização que garante que a prestação começa menor para caber no bolso da trabalhadora e do trabalhador e, ao longo do tempo, na medida em que o trabalhador aumente sua renda, aumente sua produtividade, o valor sobe, mas ele, na partida, começa menor para garantir que o trabalhador possa acessar.
4: Até agora, mais de 48 mil carros e 19 mil motos foram financiados pelo Move Brasil. Para aderir, os motoristas precisam estar cadastrados nas plataformas contas de transporte ou de entregas há pelo menos 6 meses e ter realizado ao menos 100 corridas nesse período. No caso dos taxistas, é preciso ainda estar com licenças e registros ativos e com regularidade fiscal. Mais informações pelo gov.br/movebrasil. Reportagem Graziele Bezerra.
3: Segurança nos aeroportos e no ar. A Agência Nacional de Aviação Civil, a ANAC, começa a aplicar novas regras para passageiros que tenham comportamentos que comprometam a proteção ou a ordem durante viagens de avião.
2: A Resolução número 800 busca estabelecer procedimentos mais claros para situações de indisciplina e reforçar a segurança durante o transporte aéreo.
3: Para nos ajudar a entender o que muda a bordo nos aeroportos, vamos conversar com a repórter Gabriela Noronha. Boa noite, Gabriela. Então, Gabriela, a resolução foi assinada hoje, foi em março, e começa a valer hoje. E o que muda na vida do passageiro e quem trabalha no aeroporto?
6: Olha, muitas mudanças agora com a resolução, viu, Luciana? Boa noite, Nazima, boa noite a todos que nos ouvem na Voz do Brasil. Então, vamos começar a explicar. Essa resolução número 800, ela busca estabelecer procedimentos mais claros para situações de indisciplina e reforçar a segurança durante o transporte aéreo. Além disso, essa resolução, ela vai listar uma série de comportamentos proibidos e também regulamento tratamento e providências necessárias a serem dispensadas ao passageiro, né? Essa medida entra em vigor a partir desta segunda-feira e vale tanto para passageiros no interior das aeronaves em voos domésticos nacionais, quanto para conexões em voos internacionais, respeitando as legislações aplicáveis e as exceções previstas em lei. A grande novidade é que agora existe um critério muito claro dividindo as infrações por gravidade. O passageiro que arrumar confusão leve, ou seja, como ignorar os comissários ou usar o celular na hora errada, recebe aí advertências e multas menores, já quem fumar a bordo, por exemplo, ou ameaçar funcionários, cometer agressões ou importunação sexual, entra na faixa de faltas graves e gravíssimas. E nesses casos, ele pode até ser banido de voar.
2: Agora, Gabriela, o que a tripulação pode fazer no momento dessa confusão dentro do avião?
6: Nazi, a resolução dá total respaldo legal para que os comissários e o comandante ajam rapidamente. A companhia aérea pode agir para controlar a situação de indisciplina. E dependendo do que estiver acontecendo, a equipe pode orientar ou advertir o passageiro, realizar a contenção física temporária dessa pessoa indisciplinada, usando lacres ou algemas de contenção do próprio kit da aeronave, e também solicitar o apoio da Polícia Federal. O piloto também tem autoridade para realizar um pouso forçado no aeroporto mais próximo para expulsar o infrator. Dados divulgados pela ANAC mostram que o número de passageiros indisciplinados no Brasil aumentou quase 70% em um ano. De janeiro a setembro de 2026, já foram 800 casos. Destes, 154 foram gravíssimos. E olha, de acordo com o ministro de Portos e Aeroportos do Brasil, Tomé Franca, o objetivo da resolução aprovada em março deste ano é garantir a segurança e o bem-estar de todos os usuários e trabalhadores do transporte aéreo. Vamos ouvir.
9: Então, proteger quem viaja, a tripulação, proteger também quem trabalha em solo é o foco, né, dessa resolução, a proteção do passageiro. Então, e dos tripulantes, dos trabalhadores. Então, esse é o foco da resolução. A resolução não tem um foco de punir, a resolução tem um foco de proteger, de trazer segurança para o transporte aéreo brasileiro.
3: Gabriela, como você disse mais cedo agora, em alguns casos o passageiro fica impedido de voar. Isso porque foi criada uma lista de banimento chamada no-fly list. Você pode explicar como ela vai funcionar aqui no Brasil?
6: Luciana, essa é uma das principais inovações aí da norma. A no-fly list é uma lista de restrição de voos. Então, os passageiros que cometerem infrações classificadas como gravíssimas poderão ser proibidos de voar em qualquer companhia aérea comercial do Brasil por um período aí que varia de 6 a 12 meses, vai depender da infração. E os sistemas das empresas serão interligados para bloquear a compra de passagens, o check-in e o embarque aí do CPF penalizado.
2: Agora, Gabriela, existe algum direito de defesa desse passageiro que for incluído nessa lista?
6: Sim, a aplicação do banimento temporário de voar é feita inicialmente pela própria companhia aérea onde ocorreu o incidente. No entanto, a empresa é obrigada a notificar formalmente o passageiro, garantindo a ele o direito à ampla defesa e ao contraditório dentro de um processo administrativo regulamentar. O diretor-presidente da ANAC, Thiago Feinstein, explica que a empresa deve comunicar também a infração do passageiro à agência dentro de um prazo que varia conforme a gravidade. E as infrações gravíssimas, por exemplo, precisam ser informadas imediatamente. O diretor-presidente também destaca que a resolução prevê punições para as empresas que negarem essa defesa aí do passageiro. Vamos ouvir.
10: Se a companhia aérea não der o amplo direito de defesa para o passageiro, a companhia aérea também será punida pela ANAC. Haverá uma decisão de primeira instância, o passageiro pode recorrer, uma decisão de segunda instância, e a ANAC estará sempre monitorando todos esses passos e sempre também de ouvidos abertos para que os passageiros também possam nos procurar para dar segurança e amplo direito de defesa do passageiro.
3: Gabriela, em relação ao passageiro, quais são as penalidades previstas para quem passa do limite?
6: Agora vamos para a parte que pesa no bolso, né? E as multas administrativas começam aí em R$500 para infrações leves, mas podem chegar a R$17.500 em casos graves ou gravíssimos. E vale lembrar que esse valor, Luciana, é apenas a multa administrativa da ANAC. A companhia aérea ainda pode processar o passageiro na justiça comum para cobrar os custos de um pouso forçado, por exemplo, e o passageiro ainda pode responder criminalmente na Polícia Federal. E olha só, quem estiver interessado em saber mais detalhes sobre essas novas regras, a resolução está disponível na página da ABAR, no endereço pareceexagero.com.br.
2: Muito bom, obrigado Gabriela pelas informações ao vivo aqui no estúdio da Voz do Brasil.
3: O setor cultural representa cerca de 3% do produto interno bruto brasileiro, índice que representa a riqueza do país.
2: E para dar voz a todos, artistas, produtores, agentes culturais, pesquisadores e outros integrantes da área podem participar da eleição do Conselho Nacional de Política Cultural.
3: Quem conversou com a Mariana Jungmann sobre o assunto foi a secretária de Articulação Federativa e Comitês de Cultura do Ministério da Cultura, Roberta Martins. Vamos ouvir.
11: Secretária Roberta Martins, bem-vinda à Voz do Brasil, um prazer ter a senhora conosco aqui.
12: Obrigada, adoro esse programa.
11: Vamos então falar do Conselho Nacional de Política Cultural, começar falando o que, que é esse órgão, em que ele atua. A senhora pode dar exemplos práticos para a gente dessa atuação?
12: Todas as políticas sociais têm conselhos, conselhos para acompanhar a política pública junto do Poder Executivo, do governo, como a gente fala. Então, um conselho, e no nosso caso, um Conselho Nacional de Política Cultural, o Conselho Nacional que acompanha as políticas nacionais que são construídas pelo governo federal, junto com essa representação da sociedade civil, que juntos criam, acompanham, fiscalizam e deliberam coisas importantes da vida da política pública de cultura no Brasil.
11: E para a gente ter essa participação da sociedade, a gente tem eleições, então inscrições estão abertas. Então, eu queria que a senhora falasse também para a gente quem é que pode participar das eleições para esse conselho, quem é que pode se inscrever tanto para ser conselheiro quanto para votar no conselho, porque isso também está aberto,
12: isso,
11: né?
12: Isso. Isso que é o mais legal. A gente conseguiu esse ano fazer um processo totalmente online e, além dele ser online, um processo simplificado. Para você ser eleitor, você se credencia para votar na área da sua atuação. Se você é do teatro, você se credencia para votar nos conselheiros do teatro. Para você votar na música, você se credencia no lugar, lá na nossa plataforma, que vai votar nos candidatos a conselheiros nacionais da música. Para isso, você, para ser eleitor, tem que comprovar um ano de atuação. Se você atua na área, no setor, você tem um portfólio, você tem um currículo, todo mundo tem um currículo.
13: Uhum. E aí quem você... é do setor cultural, então, sempre tem seu portfólio ali.
12: Maravilhosos, né? A produção cultural brasileira é tão intensa, então a gente tem muita gente para participar desse processo. A pessoa vai lá, comprova um ano para ser eleitor. E para ser eleito, tem que ter um pouco mais de bagagem. Então a gente está pedindo 3 anos de comprovação de atuação no setor. Esse processo tem sido super rico, porque a gente simplificou a forma das pessoas entrarem neste lugar que é pensar políticas públicas junto com o governo.
13: Muito bem. O processo eleitoral também, ele está garantindo aí diversidade, a representatividade no conselho, que é uma coisa muito importante, né? Quais são as regras, né, para essa diversidade? Por que que é tão importante garantir, assim, que não tenha um grupo muito homogêneo, vamos dizer assim?
12: Porque a sociedade brasileira é isso, essa diversidade maravilhosa. Então a gente pensou em alguns condicionantes. O primeiro deles é que a gente tivesse pessoas de todas as regiões, do norte, do sul, do leste, do oeste, ou seja, a gente precisa que as pessoas do Brasil inteiro estejam, não apenas das macro regiões, mas pensar em chegar em representações dos interiores. Isso para nós é importante, então esse é o primeiro condicionante. E depois a gente pensou nos povos. Os povos indígenas, a gente precisa valorizar a cultura indígena no Brasil. Ela está ligada não apenas à relação com a natureza, mas com a produção cultural, com esse lugar que a gente tem tão especial. Então temos cotas para pessoas indígenas. Nós também temos cotas para pessoas negras. Parte da fonte da beleza e da diversidade cultural brasileira reside na cultura negra. Então é importante que a gente tenha pessoas que são ligadas a esses processos da produção da cultura negra também. E a gente está ousando em 2 questões. Uma delas é que ter no mínimo uma pessoa de cada colegiado nacional, que eu já vou explicar o que é, com deficiência. Nós precisamos trazer as pessoas com deficiência para esse universo da participação política. Essas pessoas precisam ser vistas na sua integralidade. Isso é uma ousadia nossa, que vai exigir também aprendizado por parte do governo. E a segunda ousadia é ter paridade. A política precisa enxergar as mulheres como lá sentadinhas à mesa e orientando a política. Então, a paridade de mulheres no conselho, a gente está buscando e vai conquistar.
13: Agora, existe aí um edital, né, que já está disponível com todas as regras, e tem até um tutorial também para quem quiser participar como eleitor ou se candidatar, também entender melhor como fazer isso. Onde é que as pessoas podem acessar esses documentos?
12: Graças a

0: concluir? Vamos dar o serviço? Até quando vão as inscrições?
1: Molezinha. 22 de setembro. A gente está com as inscrições até dia 22 de setembro. E anota aí. É no portal do Vota Cultura. votacultura.cultura.gov.br. votacultura.cultura.gov.br. É molezinha, vem com a gente participar, porque quanto mais a gente participa, mais a gente democratiza esse Brasil e é nos conselhos que a gente precisa fortalecer também para poder fazer valer a voz do povo.
0: Muito bem, nós conversamos com Roberta Martins, secretária de Articulação Federativa e Comitês de Cultura do Ministério da Cultura. Muito obrigada, Roberta.
1: Obrigada a vocês e vem com a gente. Vota Cultura no Conselho Nacional de Política Cultural.
2: É na despedida de uma pessoa que outras podem ser salvas.
3: A doação de órgãos no Brasil depende da autorização de familiares.
2: Por isso, este mês, Setembro Verde, é para lembrar sobre esse desejo. Converse com a sua família sobre a intenção de ser um doador.
4: No Brasil, cerca de 49 mil pessoas estão na fila aguardando a doação de um órgão para continuar vivendo. Dados do Ministério da Saúde apontam que cerca de 45 mil esperam por um rim. O publicitário Leandro Cavalcante fazia parte dessa fila. Ele esperou durante quase 2 anos fazendo hemodiálise para receber um rim e fala da gratidão de voltar a ter uma vida normal.
5: Tudo tem continuidade, então é pensar que aquele fim daquela vida, ela pode perpetuar ou continuar em outra vida.
4: Segundo o Ministério da Saúde, o Brasil tem o maior programa público de transplante de órgão do mundo. Quase 90% dos transplantes são feitos pelo Sistema Único de Saúde, o SUS. E um único doador falecido pode salvar mais de 8 vidas e também beneficiar outras pessoas com a doação de tecidos. O nefrologista Giuseppe Gatto fala sobre quem pode ser um doador.
6: Nós temos 2 tipos de doação. Nós temos doador vivo e o doador falecido. O doador vivo, que é a família até 4º grau, seja avô, tio, primo, o primo de 1º grau, né? Irmão, pai. E nós temos o doador falecido. O nosso doador falecido é aquele que teve uma morte muito específica, que é a morte encefálica, aonde o cérebro morreu, ele não funciona mais, mas todos os outros órgãos estão funcionando.
4: Leandro Cavalcante fala de um presente recebido de alguém que ele não conheceu.
5: Seja doador, a única coisa que você deixa por aqui são as coisas boas que você fez e a intensidade que você deixou as coisas para as outras pessoas.
4: No Brasil, a manifestação da vontade de doar em vida é importante, mas autorização para doação após a morte depende da família. Por isso, conversar com familiares é fundamental, como alerta o nefrologista Giuseppe Gatto.
6: A nossa legislação, ela define que quem escolhe se você vai doar ou não é a sua família, não é você. Então é muito importante que a gente manifeste à nossa família o interesse de ser doador.
4: O Dia Nacional de Doação de Órgãos, celebrado em 27 de setembro, foi criado para conscientizar a população sobre a importância de conversar com a família sobre a vontade de ser doador. Reportagem Cleide Lopes.
3: No Brasil, a cada grupo de 100 mil idosos acima de 80 anos, quase 3 mil foram internados por pneumonia só no ano passado, de acordo com dados do Ministério da Saúde.
2: Agora, idosos com 85 anos ou mais contam com uma nova proteção pelo SUS.
3: É a vacina Pneumo20, que já está disponível nos postos de saúde de todo o país.
2: O imunizante reduz risco de internações e de quadros graves nas idades mais avançadas, quando as infecções respiratórias costumam ser mais agressivas.
7: Nova vacina para idosos está disponível no Sistema Único de Saúde para pessoas com 85 anos ou mais. A vacina pneumocócica 20 valente conjugada, conhecida como Pneumo 20, protege contra a doença e formas graves, como pneumonia e meningite. Segundo o Ministério da Saúde, a estimativa é de que mais de 2 milhões e 300 mil pessoas façam parte do público-alvo em todo o país. A distribuição das doses começou neste mês de setembro. O envio das próximas doses vai considerar critérios como o número de pessoas que podem

0: em ser vacinadas, a média mensal de aplicações e os estoques disponíveis. Para receber o imunizante, é necessário apresentar documento que comprove a idade, sem necessidade de prescrição médica. A indicação da Pneumo20 varia de acordo com o histórico de vacinação contra a doença. Para mais informações, acesse gov.br/saúde. Thaísa Vitória para a Voz do Brasil.
1: E essa agora vai para quem gosta de ler.
2: A plataforma Mac Livros mantém um acervo digital 100% gratuito, que reúne mais de 25 mil títulos organizados em 26 categorias temáticas.
1: A divisão permite explorar acervos específicos, como clássicos, juvenis, biografias e poesia.
3: Clássicos da literatura, best-sellers e lançamentos do mercado editorial. A Biblioteca Digital do Brasil, conhecida como Mac Livros, reúne um catálogo variado com mais de 25 mil títulos gratuitos. E a organização do acervo é feita para agradar diferentes perfis de leitores, como explica a diretora de apoio à gestão educacional da Secretaria de Educação Básica do MEC, Anita Stefani.
4: O Mac Livros tem mais de 25 categorias, então atende uma diversidade enorme de gostos. Você pode ter biografias, aventura, clássicos, obras infanto-juvenil, poesia, contos, enfim, tudo que você precisar está no Mac Livros.
3: Somando mais de 450 mil horas de leitura, o que equivale a 51 anos, a plataforma registra forte engajamento. Entre os destaques dos mais procurados está Torto Arado, de Itamar Vieira Júnior. A diretora Anita Stefani faz uma sugestão de leitura.
4: Olha, eu acho que o que eu mais gostei de ler foi o Vegetariana, que tá super em voga, né? Porque ganhou, inclusive, prêmios e tal. E ele tá disponível no Mac Livros. Mas é também interessante ver e um tipo de literatura que eu não conhecia tanto, que é a literatura de quadrinhos. E que tem alguns exemplares disponíveis e que é interessante ler pelo Mac Livros.
3: Para saber como usar e outros detalhes sobre o Mac Livros, acesse agora mesmo gov.br/mec. Reportagem Gilberto Evangelista.
2: E essas foram as notícias do governo federal.
1: Uma realização da Secretaria de Comunicação Social da Presidência da República.
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1: Fique agora com as notícias do Poder Judiciário e do Congresso Nacional. Uma boa noite.
2: Boa noite, até amanhã.
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7: STF vai decidir se crise humanitária pode dispensar visto para reunião familiar no Brasil.
8: Para o STJ, famílias acolhedoras mantêm guarda provisória de crianças mesmo após saírem do programa.
7: Governo federal vai apurar falhas da Uber e da 99 no atendimento a idosos e pessoas com deficiência.
8: Boa noite, eu sou o Arthur Filho.
7: E eu sou Walter Lima.
8: Supremo Tribunal Federal vai decidir se situações de crise humanitária podem justificar a dispensa de visto para permitir a reunião familiar de estrangeiros no Brasil.
7: O julgamento, ainda sem data definida, vai orientar os limites da atuação do Poder Judiciário em situações nas quais exigências migratórias entram em conflito com direitos fundamentais, especialmente o direito à convivência familiar em contextos de crise humanitária. Fernanda Porto.
9: O caso envolve um cidadão do Haiti que vive no Brasil e pediu autorização para que a esposa e a filha pudessem entrar no país sem a apresentação do visto. O pedido foi negado pelo Tribunal Regional Federal da 4ª Região. No recurso apresentado ao Supremo, o Ministério Público Federal argumentou que o direito à reunião familiar deve ser preservado, especialmente quando dificuldades administrativas impedem, na prática, que o estrangeiro consiga solicitar o visto. Em sessão plenária virtual, o STF reconheceu por unanimidade a repercussão geral da questão. Isso significa que a decisão será tomada no julgamento do mérito, que deverá orientar casos semelhantes em todo o país.
8: Famílias acolhedoras que saíram do programa público de acolhimento podem continuar com guarda provisória de crianças.
7: Essa decisão é do STJ ao manter crianças com três famílias acolhedoras na cidade mineira de Itapeva. Fátima Uchoa.
10: Os ministros consideraram os vínculos socioafetivos ao longo de mais de 2 anos de convivência entre as crianças e as famílias acolhedoras. Segundo a relatora no STJ, ministra Nancy Andreghi, as medidas de proteção previstas no Estatuto da Criança e do Adolescente e no Sistema Nacional de Adoção e Acolhimento visam a atender o superior interesse da criança e do adolescente. E o juiz não pode basear a transferência para abrigos públicos sem haver riscos para as crianças. A guarda provisória com as famílias acolhedoras vale até o julgamento da ação que pode retirar o poder familiar dos pais biológicos.
8: Começou hoje a Semana Nacional da Execução Trabalhista.
7: Durante 5 dias, os tribunais regionais do trabalho vão concentrar esforços para garantir o pagamento de direitos reconhecidos pela Justiça. Repórter Nídia Rios.
11: Já pensou ganhar uma ação trabalhista e não receber o valor devido? É justamente para evitar situações como essa que a Justiça do Trabalho promove todos os anos a Semana Nacional da Execução Trabalhista. A 16ª edição da campanha será realizada entre os dias 14 e 18 deste mês, em todos os 24 tribunais regionais do trabalho do país. Quem tem uma ação trabalhista nessa fase pode procurar a vara do trabalho da sua região ou entrar em contato com um advogado que acompanha o caso.
8: Governo vai apurar falhas da Uber e da 99 no atendimento a idosos e pessoas com deficiência.
7: A medida atende a uma recomendação feita pelo Ministério Público Federal. Vanessa Pereira.
12: A Secretaria Nacional do Consumidor, a Senacom, acatou a recomendação e vai apurar casos de cancelamento de viagens motivados pela idade avançada do passageiro ou pela presença de equipamentos assistivos, como cadeira de rodas, bengalas, muletas e cães-guia. A Secretaria, que integra o Ministério da Justiça e Segurança Pública, já notificou as empresas Uber e 99 para que esclareçam quais medidas adotam quando há recusa de transporte nesses casos. A recomendação do MPF também foi encaminhada às 2 empresas, que ainda não informaram quais providências pretendem tomar.
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8: A você, uma boa noite.
7: E até amanhã.
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14: Eu sou Paula Groba.
15: E eu sou Humberto Pinheiro.
14: E estes são os destaques de hoje do Jornal do Senado, que começa agora.
15: Projeto de Lei Orçamentária 2027 chega ao Congresso com reajustes travados pelo arcabouço fiscal e regra de ouro.
14: Regulação das redes sociais divide especialistas em audiência no Senado.
15: 1/3 dos alunos do ensino médio já apostou em bets, segundo pesquisa.
14: Boa noite.
15: Boa noite.
14: As bets já fazem parte da rotina de muitos jovens brasileiros. Uma pesquisa da Frente Parlamentar Mista da Educação revelou que 1/3 dos estudantes do ensino médio já apostou em jogos online.
15: Diante desse cenário, um projeto do Senado quer diminuir o apelo das apostas e reforçar a proteção de quem está mais vulnerável a esse tipo de jogo. Repórter Raíssa Abreu.
16: Uma pesquisa da Frente Parlamentar Mista da Educação, em parceria com o Instituto Equidade.info, mostrou que 9,5% dos estudantes brasileiros de 11 anos já fizeram apostas online. A proporção aumenta com a idade e entre os alunos do ensino médio, 1 a cada 3 estudantes já teve experiência com bets. Foram ouvidos, entre agosto e setembro, 1.912 estudantes de 191 escolas públicas e privadas no país. Para diminuir o apelo das plataformas de apostas online proibidas para menores de 18 anos, especialmente junto aos grupos mais vulneráveis, a Comissão de Ciência e Tecnologia do Senado acaba de dar parecer favorável a um projeto que amplia as restrições à publicidade e ao patrocínio das bets. A proposta foi apresentada pela senadora Damaris Alves, do Republicanos do Distrito Federal, e por outros 6 senadores que fazem parte da Frente Parlamentar Mista da Saúde Mental.
17: É um projeto construído a várias mãos. Eu só tenho a honra de ser a primeira signatária, mas foi construído com especialista, com a participação de parlamentares, Câmara e Senado, um corpo técnico extraordinário, e a gente está preocupado realmente com essa questão da saúde mental por causa do vício nos jogos de apostas.
16: O objetivo do projeto é limitar o que chama de publicidade predatória, aquela focada no sofrimento humano. Para isso, propõe restringir a propaganda de bets em rádios, TVs, uniformes esportivos, redes sociais, eventos culturais, plataformas de streaming e campanhas com influenciadores digitais. De acordo com informações do Ministério da Saúde, os atendimentos na rede pública relacionados a jogos e apostas cresceram 140% entre 2018 e 2025. Em julho, diante do aumento dos casos de endividamento e até de suicídio associados aos jogos, o Ministério da Fazenda determinou que a publicidade das apostas viesse acompanhada de advertência sobre os riscos envolvidos, a exemplo do que acontece com a propaganda de cigarros e bebidas. A proposta deve ser votada no plenário.
14: O projeto de lei orçamentária de 2027, que chegou ao Congresso, prevê o preenchimento de mais de 48 mil cargos vagos e a criação de 4.704 novas vagas no setor público federal.
15: Mas o ritmo dessas nomeações e a realização de novos concursos terão que respeitar as travas do arcabouço fiscal, que limitam o crescimento real das despesas com pessoal a, no máximo, 0,6% ao ano. Os detalhes na reportagem de Douglas Castilho.
18: A proposta orçamentária atual reserva ao todo 3,84 bilhões para a criação e o preenchimento de cargos públicos em 2027. No entanto, pelas regras fiscais em vigor, chamadas de arcabouço fiscal, o crescimento real do gasto com servidores de cada poder não pode passar de 0,6% acima da inflação ao ano, quando as contas estiverem no vermelho. Além desse mecanismo, o consultor de orçamento do Senado Federal, Sérgio Machado, explicou que a autorização não gera obrigação de contratar.
19: É uma autorização legislativa e orçamentária para realização de determinadas despesas com pessoal. Ele não se confunde com dotação orçamentária e muito menos representa uma despesa de execução obrigatória.
18: O projeto de orçamento já prevê gastos acima do permitido em quase 53 bilhões de reais com despesas de salários e aposentadorias. Isso exigiria a aprovação de um projeto de lei de crédito suplementar para cumprir outro limite fiscal, a chamada regra de ouro, norma constitucional que impede a dívida do Estado para pagar esse tipo de gasto.
14: O país já tem pelo menos 36 casos de sarampo confirmados, com maior concentração em São Paulo. No Amazonas, parte dos casos tem origem no Peru, que enfrenta um surto da doença.
15: No Senado, a preocupação com o desenvolvimento de vacinas de importância estratégica para o país levou à criação de uma subcomissão. As informações com o repórter Pedro Pincer.
20: Depois de 36 semanas avaliadas, São Paulo totalizou 32 ocorrências, sendo duas infecções novas na semana mais recente. Simultaneamente, o Amazonas confirmou 3 casos importados do Peru na cidade de Tabatinga. O quadro acende um alerta para a vigilância epidemiológica, especialmente em áreas de fronteira, em meio a surtos da doença em outros países das Américas. Mas desde 2024, o Brasil é considerado pela Organização Pan-Americana de Saúde um território livre de sarampo, como ressaltou o senador Marcelo Castro, do MDB do Piauí, ex ministro da Saúde.
21: Enquanto notamos aumento alarmante de casos de sarampo em outras partes do mundo, no Brasil, reforçamos a vigilância e promovemos ampla cobertura vacinal visando prevenir surtos e garantir a proteção para todos. Infelizmente, não podemos deixar de mencionar o período sombrio que vivemos recentemente, quando o negacionismo em relação às vacinas permitiu que doenças antes eliminadas, como o sarampo, voltasse a ser um problema.
20: A Comissão de Ciência e Tecnologia aprovou em agosto a criação de uma subcomissão permanente para acompanhar o desenvolvimento científico e tecnológico de vacinas de interesse nacional. O colegiado deverá acompanhar pesquisas, projetos estratégicos, financiamento e produção de vacinas, além de promover o diálogo entre pesquisadores, empresas, órgãos públicos e agências de fomento. Hoje, a vacina contra o sarampo faz parte do calendário nacional de vacinação do SUS para pessoas de 12 meses a 59 anos. Quando há circulação do vírus, porém, o Ministério da Saúde recomenda ainda a aplicação da chamada dose zero em bebês a partir de 6 meses.
14: E os limites para a regulação das redes sociais sem restringir a liberdade de expressão foi tema de discussão em uma audiência pública do Conselho de Comunicação Social do Congresso.
15: Especialistas divergiram sobre a necessidade de regras mais rígidas para combater abusos e o risco de restrições excessivas. A reportagem é de Yasmin Rodrigues.
0: Até onde regular as redes sociais sem transformar a moderação de conteúdo em censura? Essa foi uma das principais questões levantadas durante a audiência pública do Conselho de Comunicação Social do Congresso. Um dos problemas apontados durante a audiência foi a falta de transparência das próprias plataformas. A diretora do Internet Lab, Fernanda Campanucci, afirmou que as regras utilizadas pelas empresas são genéricas e devem ser mais transparentes.
4: Transparência real sobre os critérios de moderação. Só vai funcionar se tiver essa transparência real. Na prática, os termos das plataformas são genéricos demais. Como ela regula o seu espaço, as regras que ela define. Isso deixa um limbo, tanto para o usuário quanto para o moderador.
0: A audiência também discutiu o que se espera de uma eventual regulação. A presidente do Conselho, Patrícia Blanco, destacou que as contribuições apresentadas durante o debate podem ajudar o Congresso na construção dessas regras.
22: Que esses registros, essas contribuições possam ajudá-los na hora da decisão, para que a gente tenha um ambiente digital, que a gente consiga, de fato, excluir as questões relacionadas a discurso de ódio, à intolerância, à desinformação.
0: Mas a criação de novas restrições também recebeu críticas. Para o diretor do Instituto Civis, Jamil Assis, o Congresso precisa ter cautela antes de estabelecer novas regras para as plataformas.
23: A gente está legislando em um assunto que ainda a gente mede e avalia muito mal, muito novo. É imprudente empilhar restrições sobre o objeto que a gente ainda não sabe medir de maneira adequada.
0: O desafio colocado no debate é encontrar um modelo de regulação capaz de estabelecer parâmetros para a atuação das empresas sem retirar dos usuários o direito à informação e à manifestação.
15: Com a edição de Paula Groba e trabalhos técnicos de Eliseu Caires, o Jornal do Senado fica por aqui. Acompanhe agora as notícias da Câmara dos Deputados. Boa noite.
14: Boa noite e até amanhã.
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24: Projeto proíbe propaganda sexual em eventos com crianças e adolescentes.
25: Avança a proposta que amplia políticas de acessibilidade no ensino superior.
24: Deputados analisam sugestões que regulamentam plataformas de conteúdo.
25: Boa noite. Continuamos hoje com o projeto de gravação de edições do jornal Câmara dos Deputados em emissoras da Rede Câmara de Rádio. Este programa está produzido diretamente da cidade de Parauapebas, com a participação do colega Francesco Costa, da Rádio Câmara de Parauapebas. Eu sou Márcio Aquilissardi, bem-vindo, Francesco.
26: Boa noite, Márcio. Obrigado, Márcio. Uma honra profissional participar da apresentação desta edição do jornal Câmara dos Deputados, dentro da Voz do Brasil. Vamos agora às notícias da Câmara dos Deputados. Eli Borges, do Republicanos, do Tocantins, celebra a retirada de pauta do projeto que trata liberdade democrática e religiosa nas plataformas digitais. Segundo o deputado, a proposta poderia restringir a liberdade de expressão.
27: Esse PL 2630 de 2020, ele faria um ataque muito forte nas plataformas digitais, que a partir disto, as plataformas não poderiam fazer determinadas divulgações. Por exemplo, não poderia, a sociedade não poderia questionar ministros do Supremo, não poderiam questionar o presidente da República. porque as plataformas serão vigiadas num colegiado, que viriam de setores do governo.
25: Eli Borges observa ainda que a proposta comprometia a liberdade religiosa, que considera um direito fundamental. O deputado destaca que a mobilização da bancada evangélica foi fundamental para a retirada do projeto de pauta.
26: Maurício Neves, do PP de São Paulo, quer proibir órgãos públicos e empresas de contratar ou patrocinar serviços de pornografia com recursos próprios ou dinheiro proveniente de repasses governamentais. O texto veta ainda parcerias e incentivos públicos para plataformas de conteúdo adulto.
25: Maurício Neves explica que o projeto impede o uso de verbas institucionais para financiar conteúdos sexualmente explícitos. O texto prevê ainda multas, perda de benefícios fiscais e impedimento de contratar com o poder público para empresas que descumprirem as regras.
6: Meio ambiente.
26: Silvio Costa, filho do Republicanos de Pernambuco, apoia a criação de uma CPI para investigar, apurar casos de crueldade contra animais. A ideia é investigar também o uso de plataformas digitais para divulgar ou incentivar esse tipo de crime.
25: A comissão deve ainda identificar possíveis grupos organizados, avaliar falhas na apuração desses crimes e discutir medidas para fortalecer a proteção aos animais. Segundo Silvio Costa Filho, o objetivo é combater a violência, sem tratar da regulamentação da liberdade de expressão nas redes sociais.
6: Segurança Pública.
26: Sargento Faú, do PL do Paraná, é autor do projeto de lei que permite à polícia e ao Ministério Público acessar o monitoramento de presos com tornozeleira eletrônica. De acordo com o deputado, o objetivo é agilizar investigações e evitar a prática de novos crimes.
1: Para te dar um exemplo, um crime acontece, um homicídio acontece em determinado local. Para saber se uma pessoa que é suspeita passou por ali ou não, e essa pessoa usa tornozeleira eletrônica, é preciso de uma ordem judicial. Isso pode atrasar em muitas horas a obtenção dessa informação. O meu projeto permite que policiais e o Ministério Público ali mesmo já tenham dados junto ao centro de monitorização para poder saber se aquele criminoso passou ali.
25: Na opinião de Sargento Faúro, o projeto facilita o trabalho policial ao permitir consultas mais rápidas sobre a localização e os trajetos registrados pelas tornozeleiras. O projeto foi aprovado pela Câmara e agora tramita no Senado, onde o deputado articula apoio para a votação do texto.
26: Dal Barreto, do União da Bahia, defende a aprovação de projetos que impõem novas restrições a condenados por sexuais contra crianças e adolescentes. O texto prevê áreas de afastamento para impedir a aproximação das vítimas e de locais frequentados por menores.
25: Dal Barreto afirma que o principal objetivo é reduzir o risco de novos crimes após a saída da prisão. A proposta proíbe o contato digital com menores de 14 anos e o exercício de atividades profissionais voltadas a jovens dessa faixa etária.
6: Justiça.
26: Avança na Câmara. Projeto que proíbe propagandas com apelo sexual em eventos de livre acesso a crianças e adolescentes. A repórter é Silvia Munhato.
2: A Comissão do Esporte da Câmara dos Deputados aprovou proposta que proíbe a exibição de propagandas com apelo sexual, erotização ou conteúdo sexualmente explícito em eventos esportivos ou recreativos de livre acesso ao público. A regra também vale para as transmissões desses eventos. O texto foi aprovado na versão sugerida pela relatora, deputada Helena Lima, do PSD de Roraima, para um projeto de 2003 e outros 91 projetos analisados em conjunto. Enquanto o texto original proibia anúncios com apelo sexual em todos os meios de comunicação, a relatora limitou a medida aos ambientes esportivos e recreativos. Para ela, a medida protege o público vulnerável sem criar regras que prejudiquem a liberdade de expressão.
3: Criança tem que viver a infância, adolescente precisa ser protegido em sua fase de desenvolvimento. Quando esse conteúdo aparece em estádio, em evento e na TV ou na internet, ele chega a milhões de pessoas, inclusive a menores de idade. Então ela ajuda a proteger os pais irresponsáveis. E ela também cobra a responsabilidade de quem anuncia, de quem organiza e também quem transmite esses eventos.
2: Pela legislação atual, programas de TV e espetáculos precisam exibir a classificação indicativa por idade, mas as peças publicitárias não passam por classificação. Pela medida, o descumprimento da regra será considerado publicidade abusiva. Com isso, as empresas infratoras sofrerão as punições administrativas e civis que já existem na legislação de proteção do consumidor e de crianças e adolescentes. O projeto que proíbe a exibição de propagandas com apelo sexual em ambientes de livre acesso ao público será analisado pelas comissões de comunicação e de Constituição e Justiça. Em seguida, será apreciado pelo plenário. Da Rádio Câmara de Brasília, Silvia Minhato.
5: Trabalho.
25: Mauro Benevides Filho, do União do Ceará, apoia a proposta de emenda à Constituição que reduz de 44 para 36 horas semanais a jornada de referência para o piso da enfermagem. Segundo o deputado, a mudança aumenta a complementação paga porque o cálculo passa a considerar uma jornada menor.
7: Qual é o benefício? O valor remuneratório de complementação financeira que eles recebem hoje sobre 44 horas, vamos dizer, R$ 700, R$ 800, com a redução para 36 horas, esse benefício vai aumentar para 1.200, 1.300, ou seja, é um impacto direto na remuneração, vai estimular mais ainda a enfermagem brasileira, a todo um acompanhamento da enfermagem comigo aqui na Câmara dos Deputados, aqui no Congresso Nacional, e eu, portanto, apresentei a emenda constitucional 127, que encontrou 10,6 bilhões de reais para pagar o piso da enfermagem em todo o território brasileiro.
26: Mauro Benevides Filho relata que a proposta previa inicialmente uma jornada de 30 horas, mas foi ajustada para 36 horas para reduzir o impacto financeiro. A mudança já foi aprovada pela Comissão de Constituição e Justiça do Senado e aguarda a inclusão na pauta de votações do plenário.
5: Economia.
25: Jefferson Campos, do PL de São Paulo, pede a votação da proposta que reformula a cobrança do IPVA e impõe teto de gastos para órgãos públicos. O texto limita a alíquota do IPVA a no máximo 1% do valor venal do automóvel e passa a calcular o imposto com base no peso do veículo.
26: A proposta também estabelece limites orçamentários para despesas com publicidade institucional e fixa um teto para os gastos do Poder Legislativo e dos Tribunais de Contas. Segundo Jefferson Campos, a medida busca garantir maior responsabilidade fiscal na administração pública.
25: Paulo Litro, do União do Paraná, defende o projeto que aumenta de 81 mil para 130 mil reais o limite de faturamento do microempreendedor individual. A mudança permite que pequenos empreendedores ampliem a receita sem perder o enquadramento como MEI.
26: A proposta, que tem o apoio de Paulo Litro, também amplia de 1 para 2 o número de empregados que podem ser contratados pelo microempreendedor. Cada funcionário deverá receber um salário mínimo ou piso salarial da categoria profissional.
25: Beto Preto, do PSD do Paraná, quer extinguir o conselho que hoje analisa recursos de empresas e contribuintes contra cobranças de impostos federais. Ele explica que esses casos passariam a ser julgados diretamente pela Justiça Federal, inclusive os processos que já estão em andamento.
26: Para Beto Preto, a mudança reduz a morosidade, aumenta a segurança jurídica e evita a duplicidade de julgamentos entre a esfera administrativa e judicial. O deputado acredita que a proposta preserva o contraditório, a ampla defesa e o devido processo legal dos contribuintes.
5: Agricultura.
25: Tião Medeiros, do PP do Paraná, apoia o projeto que garante indenização a produtores rurais por perdas de produtos perecíveis causadas por interrupções no fornecimento de energia elétrica. A proposta obriga as concessionárias a analisar o pedido de ressarcimento em até 30 dias.
26: Tião Medeiros argumenta que apagões e oscilações na rede provocam prejuízos recorrentes no campo, com perda de leite, peixes, vacinas e alimentos refrigerados. Segundo ele, a medida reforça a responsabilidade das distribuidoras e incentiva um serviço mais eficiente nas áreas rurais.
5: Ciência e tecnologia.
25: Altineu Cortes, do PL do Rio de Janeiro, sugere a criação de uma frente parlamentar em defesa do Programa Espacial Brasileiro. De acordo com o deputado, o objetivo impulsionar projetos voltados ao fortalecimento do setor espacial e da inovação tecnológica no país.
26: Altineu Cortes acredita que o colegiado pode contribuir com a estabilidade orçamentária para as ações da Agência Espacial Brasileira. Para ele, o desenvolvimento de áreas como telecomunicações e monitoramento climático reforça a soberania nacional.
8: Esporte.
25: Vinícius Gurgel, do PL do Amapá, destaca a aprovação na Câmara de projeto que cria o regime especial de tributação para associações desportivas, sem fins lucrativos. O texto enviado ao Senado estabelece cobrança unificada de tributos com alíquota de 5% sobre a receita bruta.
26: Vinícius Gurgel ressalta que a medida estimula o financiamento de modalidades olímpicas e paralímpicas. As entidades que investiram continuamente em pelo menos 6 modalidades poderão abater parte desses gastos nos tributos devidos.
8: Educação.
25: Alice Portugal, do PCdoB da Bahia, comemora a aprovação na Câmara de projeto que proíbe cursos de graduação à distância na área da saúde e de educação física. A deputada considera que a formação desses profissionais exige atividades práticas e contato direto com pacientes e equipamentos.
9: É possível formar um contador, até um licenciado para ensinar nas diversas regiões longínquas desse país à distância, contanto que sejam cursos com controle, com aulas semipresenciais, com monitoria. Mas em saúde é algo difícil, porque como ensinar a um enfermeiro como aplicar um injetável no quadrante superior do glúteo esquerdo à distância? Como saber sem tocar para o aprendizado? As tecnologias em saúde são extremamente dinâmicas e complexas, e é preciso que o estudante tenha contato direto com a evolução dessas tecnologias.
26: Alice Portugal avalia que a mudança contribui para melhorar a qualificação dos profissionais que atendem a população. Ela alerta que o alto número de matrículas à distância em cursos que exigem laboratórios e contato com tecnologias pode comprometer a formação dos profissionais.
8: Comissões.
25: Aprovada na Comissão de Educação da Câmara, prevê a divulgação de dados sobre estudantes com deficiência no ensino superior. A ideia é aperfeiçoar as políticas públicas de inclusão e acessibilidade. A repórter Mônica Tati tem os detalhes.
10: Proposta aprovada pela Comissão de Educação da Câmara dos Deputados quer melhorar informações sobre estudantes com deficiência no ensino superior. O projeto determina a coleta e a divulgação sistemática de dados sobre o acesso, a permanência, a conclusão e a evasão de pessoas com deficiência nas universidades. O relator na Comissão de Educação, o deputado Ismael, do PL de Santa Catarina, destacou que o INEP, o Instituto Nacional de Estudos e Pesquisas Educacionais Anísio Teixeira, já realiza o levantamento dessas informações, mas falta uma sistematização específica para esses dados.
11: Na sinopse estatística da educação superior, anualmente publicada pelo INEP, já se encontram informações sobre o número de matrículas em curso de graduação das pessoas com deficiência por sexo e tipo de deficiência em cada município brasileiro. Não há, contudo, especificação por instituição de educação superior ou o cálculo de indicadores de permanência, conclusão e evasão, embora nos questionários do referido censo sejam coletados dados por aluno, curso e instituição que permitam esse detalhamento.
10: O deputado Ismael ressalta que a abrangência dos dados do censo é ainda maior do que a prevista no projeto original, pois inclui todas as instituições de educação superior, públicas e privadas, e não apenas as universidades federais e estaduais. No entanto, falta a organização desses dados para auxiliar na criação de políticas inclusivas. O deputado propôs que não seja criada uma nova lei, mas que as obrigações da União na divulgação dos dados referentes ao ensino superior sejam incluídas no capítulo do Estatuto da Pessoa com Deficiência, que trata do direito à educação. As informações divulgadas deverão subsidiar o planejamento, a implementação, o monitoramento e a avaliação de políticas públicas governamentais voltadas para a inclusão e acessibilidade. A proposta, que dispõe sobre a coleta e a divulgação de dados de pessoas com deficiência no ensino superior, ainda será realizada pelas Comissões de Defesa dos Direitos das Pessoas com Deficiência e de Constituição e Justiça. Se for aprovada, segue para a apreciação do Senado. Da Rádio Câmara de Brasília, Mônica Tati.
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13: Direitos Humanos.
26: Cássio Favacho, do MDB do Amapá, apresentou o projeto que obriga companhias aéreas a conceder desconto mínimo de 80% na passagem de quem precisa viajar por motivo de morte de um familiar. A tarifa humanitária vale para deslocamentos destinados a velório ou sepultamento.
16: A proposta de Acácio Favacho também assegura remarcação sem multa, crédito ou reembolso integral quando o falecimento ocorrer antes da viagem. O parlamentar afirma que as medidas diminuem as barreiras enfrentadas pelo passageiro durante o período de luto.
13: Saúde.
26: Projeto de Kleber Verde, do MDB do Maranhão, assegura aos pacientes e seus responsáveis o acesso integral a informações sobre medicações administradas na rede de saúde pública e privada. A proposta exige o detalhamento de dados como lote, dosagem, validade e nome do profissional responsável.
16: De acordo com Kleber Verde, casos de urgência e UTI deverão contar com a presença de ao menos 2 profissionais de enfermagem para aplicação de medicamentos. Na visão dele, a medida busca evitar fraudes, erros e tragédias no ambiente hospitalar.
26: Eunício Oliveira, do MDB do Ceará, apoia o trabalho da Frente Parlamentar em defesa da Política Nacional de Plantas Medicinais e Fitoterápicos. O deputado informa que o objetivo do colegiado é incentivar pesquisas.
16: A iniciativa também visa apoiar a produção e ampliar o uso de plantas medicinais e fitoterápicos na saúde pública. No entendimento de Eunice Oliveira, a Frente Parlamentar contribui para o aproveitamento sustentável da biodiversidade brasileira e para o fomento à agricultura familiar.
26: Termina agora esta edição especial do Jornal Câmara dos Deputados, produzida e apresentada pela Rádio Câmara de Brasília, em parceria com a Rádio Câmara de Parauapebas, integrante da Rede Câmara de Rádio.
16: Eu agradeço ao Francesco e a toda a equipe da Câmara de Vereadores de Parauapebas pelo excelente trabalho conjunto.
26: Obrigado à Câmara dos Deputados por esta oportunidade. Esse programa teve trabalhos técnicos de Everson Urani e apresentação de Márcio Aquilissade e Francesco Costa. Boa noite.
16: Muito boa noite. O Jornal Câmara dos Deputados volta amanhã. Você fica agora. O Minuto do TCU.
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17: O Tribunal de Contas da União monitorou 67 universidades federais para verificar medidas de prevenção e combate ao assédio moral e sexual. 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Faltam ainda estruturas adequadas para acolher vítimas, apurar denúncias e capacitar servidores e estudantes. O tribunal deu 180 dias para que as universidades avancem no cumprimento das medidas. Um novo monitoramento será feito depois desse prazo. 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
13: 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Boa noite.

0: Momento 8 em ponto.
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0: Opa, ótima noite pra você.
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0: Bora começar mais um É Bailão, 8:04, 24 horas no ar, Momento FM, Chanchiri, Santa Catarina.
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0: Eu estou de volta nas noites por aqui, eu sou Mancha, te faço companhia. Juntos até a meia-noite.
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0: Aquela festa de música até as 11 é bailão. Depois tem Momento Love, são música romântica, né? É. Bora participar comigo, 991-237-132, nosso WhatsApp.
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0: A melhor.
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0: Não esquece, bora participar comigo. Ótima noite pra você, Momento FM.
4: Tá aí, né?
0: 17 anos com você, segunda-feira. Tamo com tudo aqui, né? Tamo a mil por hora. Começando com JM.

0: emoção o tempo todo, é Momento FM, é bailão. Barquinho Azul, primeiras de hoje, JM 8 e 7.
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0: Pra curtir, pra participar também. Manda mensagem pra gente pro 991237132. Alô, Xanxerê, alô, região, alô, Brasil. 8 e 8, magia do amor, brilha som.

Magia do amor, brilhação, não é bailão da momento, UFM, emoção, música boa. Galera, participa com a gente no 991237132. Uma ótima noite pra você, segundona, né? Começando, ótima semana. Frio de ausência, os atuais.

0: 24 horas no ar, Momento FM, frio de ausências atuais.
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0: Bora lá para mais um intervalo.

0: 8:15.
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2: Natália, ótima noite pra você. 8h22.
3: Você está no padre. Essa música.
2: E abençoe em mim.
3: Ilusão do amor.
2: É, padre Ezequiel.
3: Dá pra você.

Beatriz Ezequiel na Momento FM. Eita, vamos lá de céu e cantos. Abraço lá pra Vanusa em Medianeira, no Paraná, ligada com a gente. Ótima semana pra você, Vanusa.

Marcelo e Cantos na Bailão do Momento. Sigo te amando. Eita. Boa noite, Ana Paula, tudo bem com você? Minha amiga Rose, lá em descanso, ligada com a gente, tudo bem, Rose? Ótima noite, abraço, abraço, Rose. Tocar um Gustavo Lima aqui pra você, Rose. Ezequiel também ligado com a gente, abraço, abraço, ótima noite. É Bailão no Momento, eu sou Mancha contigo até a meia-noite. Você de lá e eu de cá, aquela festa de música boa na sua noite de segunda-feira.

0: lá pra Rose Descanso com a gente. Ótima noite, Rose. Gustavo Lima, cidade inteira. Bora para mais um intervalo. Valeu, Vanusa. Abraço, abraço, minha amiga. É nóis, tamo junto. Emoção o tempo todo. Momento 29, faltando pras 9.
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2: Olá, ouvintes. Luiz Castro não é mais o técnico do Grêmio. O português foi demitido ontem, um dia após a derrota de 2-1 para o Vasco na Arena. A decisão foi tomada após reuniões no CT Luiz Carvalho. O coordenador técnico Luiz Felipe Scolari, o Felipão, comandará a equipe contra o Botafogo na próxima quarta-feira, dia 16. Em 50 jogos na temporada, Luiz Castro acumulou 19 vitórias, 15 empates e 16 derrotas, com 47% de aproveitamento. O Grêmio conquistou o Campeonato Gaúcho e está na semifinal da Copa do Brasil, mas enfrenta dificuldades no Brasileirão. Na competição nacional, o tricolor é o 15º colocado com 28 pontos, mesma pontuação do Vasco, primeiro time dentro da zona de rebaixamento. Em 26 partidas foram 7 vitórias, 7 empates e 12 derrotas. A equipe do Grêmio ainda não venceu fora de casa. Com informações para a programação, o repórter Jocely Luiz.
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0: Vem junto que a festa é boa demais. É Bailão na Momento FM. Eu sou Mancha contigo até a meia-noite. Você de lá, eu de cá. Arrasta o sofá e pro canto e bora dançar com a gente, bora curtir. É bailão no Momento FM, pra começar bem a semana, né? Alto astral e energia positiva, você de Xangerê região, vem com a gente. Vem comigo, 991-237-132, não esquece. 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
0: É isso aí, 23 faltando pras 9. Vambora. Cego é bailão da Momento com os federais.

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Momento FM é Bailão Os Federais. Nada normal. Boa noite, Paty. Tudo bem? Abraço aí pra você. Ótima semana também. Tamo junto aqui, né? Até a meia-noite. Eu sou Mancha. Te faz companhia. Manda mensagem pra mim. Manda mensagem pra gente. Bora interagir, participar, mandar música pra aquela pessoa especial. Tá valendo também, né? Falei valendo, ó. A partir das 11 serei seu cupido, né? É, a partir das 11 tem momento love. Música romântica, aquela tradução, aquele recadinho. Só música boa, só música boa a partir das 11 também, aqui na mais eclética do seu rádio, Chanchere Santa Catarina. É Momento FM, 17 anos com você. Vamos pra 18, né? Vamos pra 18 anos e vem aí, muita novidade no Momento FM. 18, faltando pras 9, Paulo Sérgio, em Bom Jesus também comigo. Maiara, tudo bem? Abraço, abraço pra você, galera de Xaxi. Alô, Corzileira Alta, tudo bem no Kiss Motel também, sempre na sintonia da Momento. Tamo junto, Pérola Negra!

0: Amor Perigoso, Pérola Negra, é bailão na Momento FM. Galera, vem aí o Túnel do Tempo. Vamos viajar ao passado, matar saudades. Só flashback do melhor, né? Vem aí, Túnel do Tempo. 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
0: Momento 13 para as 9.
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0: 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Senhoras e senhores, começando mais um Túnel do Tempo. Vem junto, eu sou Mancha, contigo até a meia-noite. Você embarca comigo nesta viagem ao melhor dos anos 60, 70, 80 e 90. Flashback de qualidade, com bom gosto, alto astral. No ar mais um Túnel do Tempo no Momento FM, começando. Give it up, Kinsey and Sunshine Band. Opa! 11 para as 9, Momento FM. 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

0: os embalos dos anos 80, Túnel do Tempo, Momento FM, Vinci and Sunshine Band. Give it up. Só flashback. Edição da noite aqui na Momento FM, Túnel do Tempo, na Força Mecânica Auto e Cile. Lá do meu amigo Charles. É emoção, alto astral e energia positiva. Tudo certinho com você, que sua semana seja fantástica, muito especial. E a Momento sempre com você. 7:09.
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0: Tem mais, muito mais música. San Francisco Nights.

Francisco Knights. No momento, Túnel do Tempo, emoção, música boa, anos 60. Yeah. 70, 80 e 90. 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Linkin Park.

0: para fechar a edição da noite do Túnel do Tempo no momento, é FM Linkin Park. A mais eclética, Chancherê, Momento FM.
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0: 9-3, tudo certinho. Vem junto com a Momento FM. Aquela energia positiva sempre. Espantar esse frio, né? Bora espantar esse frio. Que coisa que não acaba mais esse frio aí. A galera tá na expectativa aí do verão já, né? Deixa eu ver a temperatura, como é que tá nesse exato momento na capital do milho, Chancherê, Campina das Cascavel. 13 graus a temperatura na Campina.